0: geral e ameaças em locais de frequentação coletiva, como escolas, universidades, ambientes de trabalho e centros de compra.
1: Na tarde de terça-feira ocorrem audiências públicas. Uma delas debate mudanças no Imposto Territorial Rural, o ITR. Em outra, acontece um ciclo de debates sobre o Programa de Proteção a Vítimas e Testemunhas Ameaçadas, o PROVITA. Já as Comissões de Direitos Humanos e de Assuntos Sociais fazem uma reunião conjunta para discutir os efeitos sociais, econômicos e de saúde pública provocados pela expansão das apostas esportivas online, conhecidas como bets, no Brasil. Na quarta-feira pela manhã, a Comissão de Ciência e Tecnologia analisa outorgas de rádio e televisão. Na CDH, o destaque é o projeto que autoriza mulheres vítimas de violência doméstica a alterarem o próprio nome completo e de seus filhos em caráter sigiloso. Na tarde de quarta, a Comissão Mista de Combate à Violência contra a Mulher promove um debate sobre o projeto que tipifica o crime de misoginia, que consiste no ódio ou preconceito contra mulheres. E na quinta-feira, a Comissão de Direitos Humanos volta a se reunir em audiência pública para marcar o Dia Mundial contra o Trabalho Infantil. Da Rádio Senado, Bruno Lourenço. 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
2: 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Após a suspensão do atacante Balogun dos Estados Unidos ser revogada por parte da FIFA e ele ficar disponível para jogar diante da Bélgica pelas oitavas de final da Copa do Mundo, a repercussão dessa decisão foi a pior possível. Antes do jogo, a Federação Belga já havia se posicionado de forma contrária à decisão e que iria até a Corte Arbitral do Esporte para questioná-la. Já o Parlamento do Reino Unido solicitou que a suspensão do zagueiro Kwanzaa também fosse revogada, após o defensor ser expulso diante do México no último domingo. Apesar de Balogun ter jogado, a seleção dos Estados Unidos foi eliminada da Copa do Mundo e o atacante não teve uma participação destacada no jogo. Como conseguiu a classificação, a tendência é que a Bélgica não vá para a Corte Arbitral do Esporte. Agência Rádio Web com informações da Copa do Mundo, Daniela Esperon.
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1: 9:05 na sua Portal.
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3: Portal FM 10 e 1.
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1: Portal FM 10 e 14.

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1: 10h36 na Portal FM.

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2: Portal FM, meia-noite.

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2: Rádio Portal, uma hora e um minuto.
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4: A Comissão de Constituição e Justiça da Câmara aprovou uma proposta que altera a base de cálculo do Imposto sobre a Propriedade de Veículos Automotores, o IPVA, para considerar apenas o peso do veículo e não mais o valor de mercado. O texto também estabelece um teto para a cobrança do imposto. O valor total não poderá exceder 1% do valor de venda do automóvel. Além disso, a proposta autoriza os estados a criarem descontos para veículos menos poluentes. Atualmente, o IPVA é cobrado pelos estados com base no valor de mercado do veículo calculado pela tabela FIPE, com alíquotas que variam entre 1% e 4%. O relator na CCJ, deputado Rodrigo de Castro, do União de Minas Gerais, apresentou parecer favorável à proposta, mas com uma mudança que retirou do texto o item que estabelecia um limite na despesa total anual do Congresso Nacional, das Assembleias Legislativas e da Câmara Legislativa do Distrito Federal, assim como dos Tribunais de Contas. Segundo Castro, esse item estabelecia parâmetros financeiros incompatíveis com a manutenção da autonomia administrativa e financeira dos entes federados. Mas o texto mantém um limite para gastos com propaganda institucional de todos os poderes e do Ministério Público de 0,1% da receita corrente líquida. Fica proibida a publicidade de caráter promocional ou pessoal. Com relação à mudança na arrecadação dos entes a partir de novas regras para o IPVA, o relator disse que a comissão que ainda vai analisar a proposta deverá se debruçar sobre o tema para avaliar os efeitos fiscais, federativos e orçamentários, inclusive quanto à eventual redução de receitas, a repercussão sobre a autonomia financeira dos estados e a necessidade de regras de transição capazes de preservar a continuidade dos serviços públicos. Logo no início da reunião da CCJ, o presidente da comissão, deputado Leur Lomanto Júnior, do União da Bahia, disse que o debate é sobre a modernização do sistema tributário brasileiro.
5: É legítimo reconhecer que para milhões de brasileiros o veículo deixou de ser um bem de luxo há muito tempo. Para inúmeras famílias, representa instrumento de trabalho, fonte de renda, meio de transporte indispensável e condição para o exercício de atividades econômicas. Em um cenário de elevada carga tributária, é natural que o Parlamento seja chamado a discutir se determinados modelos de tributação continuam atendendo aos princípios da razoabilidade, da justiça fiscal e da capacidade contributiva.
4: Já o deputado Helder Salomão, do PT do Espírito Santo, disse que a comissão especial deverá encontrar uma solução para a redução na arrecadação. E ele também acredita que a mudança poderá gerar uma distorção.
6: O cara que tem um caminhão velho, pesado, vai pagar um imposto maior do que o cara que tem uma Ferrari construída com fibra de carbono, levíssima. Então não podemos promover aqui uma distorção e privilegiar os ricaços, aqueles que vão poder comprar uma Ferrari, uma BMW.
4: O autor da proposta, deputado Kim Kataguiri, do Missão de São Paulo, por outro lado, afirmou que não falta de onde cortar para garantir a redução na carga tributária.
7: Nós temos para apresentar na comissão especial mais de 200 bilhões de reais em diferentes compensações que podem ser colocadas. Privilégio para cortar, seja tributário, seja de supersalário, seja de desonerações setoriais, não falta no nosso país.
4: A proposta que altera a base de cálculo do IPVA para considerar apenas o peso do veículo e não mais o valor de mercado ainda precisa ser analisada por uma comissão especial que deverá ser criada para esse fim e depois segue para a apreciação do plenário, onde precisará ser votada em dois turnos. Da Rádio Câmara, de Brasília, Paula Bittar.

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2: Rádio Portal, 1 hora e 6 minutos.

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1: Pontualmente 2 da manhã.
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1: Quase 2.

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1: 3 e 4.

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1: 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Estamos aqui na terra, mas o nosso coração está nos céus.

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0: O Senado aprovou a proposta da deputada Laura Carneiro, do PSD do Rio de Janeiro, que obriga o poder público a divulgar o Ligue 180, serviço telefônico para denúncias de violência contra a mulher. Pelo projeto, a disseminação do serviço deverá ser feita em meios de comunicação de massa, além de locais públicos e privados de grande circulação, como escolas, hospitais, órgãos públicos, meios de transporte de massa, casas de espetáculos e outros locais de diversão. A iniciativa busca ampliar a visibilidade do canal e facilitar o acesso de mulheres em situação de violência aos serviços de orientação e denúncia, como destacou o senador Paulo Paim, do PT do Rio Grande do Sul.
1: Além de receber denúncias, também presta orientação sobre leis, direitos e equipamentos públicos, como a Casa da Mulher Brasileira, as delegacias especializadas e a Defensoria Pública. Está disponível 24 horas por dia, todos os dias, pelo telefone 180 e pelo número do WhatsApp 61 9610 0180, além de prestar atendimento em Libras.
0: A senadora Elisiane Gama, do PSD do Maranhão, defendeu a aprovação do texto diante do cenário de violência de gênero na sociedade brasileira.
2: Até porque nós temos um alto nível de violência de gênero na sociedade brasileira e projetos dessa natureza acabam realmente reduzindo de forma significativa.
0: Entre janeiro e outubro de 2025, o Ligue 180 realizou mais de 877 mil atendimentos e recebeu mais de 126 mil denúncias de violência contra mulheres, com participação significativa das próprias vítimas, além de registros anônimos e terceiros. O texto segue agora para a sanção presidencial. Da Rádio Senado, Pedro Pincer.
3: Está começando o Futebol de Acesso. Eu sou a Daniela Esperon e você vai ficar por dentro dos principais acontecimentos da rodada da Série B. Vamos lá?
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3: A 16ª rodada da Série B do Campeonato Brasileiro trouxe até o momento fatos inacreditáveis, como, por exemplo, nenhum dos 7 primeiros times que jogaram fora de casa na rodada fizeram gols. São Bernardo e Avaí balançaram as redes diante de Vila Nova e Botafogo de Ribeirão Preto, mas não conseguiram vencer. A última chance de vitória de visitante será no duelo entre Atlético e Operário nesta terça-feira. Já o duelo entre Goiás e Ceará na Serrinha marcou o reencontro do técnico Daniel Paulista, que era do Esmeraldino. Estreou como comandante do Vozão logo contra o seu ex-time. Esse fato, por si só, não seria pitoresco, mas só que o Goiás também estava contando com o técnico estreante, o Mozart, que antes treinava o Ceará. Neste reencontro de ex, melhor para o Mozart e para o Goiás, que conseguiu a vitória por 2-0. O jornalista Cadu Macri fez um balanço dos 9 jogos da rodada, destacando também a boa vitória do Vila Nova diante do São Bernardo, resultado que recolocou o Tigrão na liderança.
5: Resultado muito importante, Daniele, e conquistado na reta final do jogo, com um gol num chute de fora da área, marcado pelo Janderson. O Vila Nova venceu em casa e segue na primeira colocação, até porque toda a turma ali da parte alta da tabela jogou em casa e venceu, como, por exemplo, o Criciúma, que bateu o Sport, e também o Fortaleza, que conseguiu um grande resultado diante da equipe da Ponte Preta jogando em casa. Uma outra vitória conquistada nessa rodada foi do Novo Horizontino contra o Atlético Goianiense. Ou seja, esses 4, 5 primeiros colocados jogaram em casa e aproveitaram um mando de campo. Quem tem um ótimo aproveitamento com o mando de campo é o time do Vila Nova. Em 8 jogos, fez 20 pontos. Ou seja, dos 24 possíveis, venceu 20, conseguindo então 6 vitórias e 2 empates. É um aproveitamento muito alto. E esse detalhe curioso aí, né, envolvendo o Moza e também o Daniel Paulista, se reencontrando com o seu ex-time logo na partida de estreia no novo clube. Situação muito curiosa, e o Goiás venceu com alguma tranquilidade o Ceará jogando em casa. Nesses reencontros aí, dá para dizer até que o Moza teve vantagem nos atletas que ele conheceu e jogou ao lado até pouco tempo atrás, né, Daniele?
3: quem não tem dado demonstrações de que vai reagir é a Ponte Preta, que perdeu de novo. Desta vez, a Macaca foi derrotada para o Fortaleza no Castelão por 2-0. A Ponte está afundada no Z4 junto com o América Mineiro e os outros integrantes são Avaí e Ceará. Você acompanha tudo da Série B do Campeonato Brasileiro aqui no Futebol de Acesso toda semana. Até a próxima.
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1: 5 horas, 3 minutos.

0: 5:03.
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1: Olha a hora certinha, são 6 horas da manhã, na sua Portal do Sertão FM.
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1: Olha a hora certinha, são 6 horas da manhã, na sua Portal do Sertão FM.

0: Estamos seguindo em frente com o Papo de Cabine 232, vivendo as cores de conscientização de julho até este final de mês. Proteger a sua saúde é a única garantia de que você vai fazer uma viagem segura e voltar para os braços da sua família com total segurança. Caminhoneiro, qualidade de vida significa reconhecer os sinais do corpo. 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Nessa caminhada, lembre-se sempre que o seu maior patrimônio é a sua saúde. 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
2: A motivação que vem de Deus é um presente. A gratidão é a forma de retribuir esse presente.
3: Manguaça. São 6 horas, 2 minutos.

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2: Olha a hora certinha pra você aqui na Portal do Sertão FM, 7 da manhã.
3: Olá, meu amigo, minha amiga, eu sou o Renato Neves e estarei juntinho com vocês a partir de agora, aqui no Radar News.
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3: As Forças Integradas de Combate ao Crime Organizado deflagraram nesta quarta-feira, dia 8, uma operação para executar 274 mandados judiciais contra suspeitos de integrar facções criminosas em 16 estados brasileiros. São 93 mandados de prisão e 181 de busca e apreensão, além de outras medidas cautelares. A ação simultânea mira organizações criminosas envolvidas com tráfico de drogas, de armas e lavagem de dinheiro. Os mandados são cumpridos em estados como Amapá, Acre, Amazonas, Ceará, Goiás, Maranhão, Mato Grosso do Sul, Minas Gerais, Pará, Paraíba, Pernambuco, Piauí, Rio Grande do Norte e São Paulo. A crise no abastecimento de água em Surubim causou um rompimento político entre o prefeito Kleber Chaparral e a governadora Raquel Lira. As informações do blog do Magno revelam que a paciência da gestão municipal esgotou após o secretário de Agricultura, Bruno Caymmi, protestar contra medidas da Copesa que agravaram a falta de água. O prefeito cobra uma promessa de 2025 da governadora, que havia assegurado uma alternativa de abastecimento até o fim do ano passado para as cidades dependentes da barragem de Jucazinho. Segundo denúncia de Bruno Caymmi, o governo estadual retirou Surubim e outras 32 cidades do decreto de seca, suspendendo o envio de caminhões-pipa. A decisão contrapõe a realidade de Jucazinho, que está com apenas 4% da capacidade. Diante do colapso, o prefeito Chaparral publicou o decreto de calamidade por 6 meses para manter a operação carro-pipa do governo federal. O Radar News volta já!
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3: O governo da Rússia impôs veto à exportação de óleo diesel até o fim de julho. A medida pode impactar o Brasil, que é o terceiro maior importador do derivado russo. A decisão foi tomada após ataques com drones e mísseis da Ucrânia contra o sistema energético russo, que atingiram 3 refinarias. Em maio, o produto russo respondeu por 75% das importações de diesel pelo Brasil. O veto até o fim de julho provavelmente não afetará os preços no Brasil, mas a extensão da medida pode alterar o cenário. Tenham todos e todas um ótimo dia e até o próximo programa.
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3: 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Quem estiver batendo, posso entrar em buracar, que eu já tomei disso pra naviar e tomei emburacado. Emburaque quem tiver aí.
4: Sou eu, coronel. Dá licença, coronel.
3: Mas a tropa não diz uma coisa dessa. É tu que tá chegando por aqui, a tropa. Vai logo me dizendo. Tu tem andado nas Alagoas com uma vai, Mossoró. Mossoró vai bom, Atrope.
4: Bem demais, coronel, bem demais.
3: É mesmo, Atrope? E tu o que é que tá fazendo por aqui? Tem roubado muita galinha, Atrope?
4: É isso, coronel. O senhor com esse mesmo assunto, coronel?
3: É, Atrope, porque é o seguinte, pessoal. Atrope gosta de passar a mão nas galinhas dos outros. E quem tiver, vai logo se coisitar e se arrejeitando.
4: Coronel, isso faz parte do passado, coronel. Escute, eu vim aqui porque o senhor é meu amigo. Eu recebi uma carta urgente e vim me trazer a carta.
3: Atrope, não diga uma coisa aqui, dessa, Atrope. Tu estás com uma carta, Atrope.
4: É pro senhor.
3: Hein, Atrope? É da minha velha Filomena, Atrope. Hein, meu Jesus do céu?
4: Coronel, será que ela está passando bem, coronel? Lê a carta.
3: E é da sua conta, Atrope. Você tem nada a ver que minha mulher passe bem ou passe mal.
4: Tá certo, Atrope. Tá certo.
3: Você quer se meter nas minhas vidas, Atrope?
4: Não, absolutamente, coronel.
3: Então, por que você trouxe a carta, tá aqui. Que estamos conversando.
4: Você é meu amigo, coronel.
3: Mas, Atrope, espi.
4: Lê a carta, coronel.
3: Chega, tô tremendo de emoção, Atrope. Num momento desse, eu chego e sinto uns arrepios, Atrope. Subindo da ponta do pé até o fim da espinha dorsal.
4: Lê, coronel, lê a carta.
3: Atrope, é da véia mesmo. Eu vou ler, Atrope. Meu querido e amado idolatrado, coração do meu Brasil, salve, salve, amém da pátria, Ludru.
4: Que coisa linda.
3: Meu velho... Quem é que é linda, Atrope?
4: A frase, coronel. A frase,
3: Atrope, que ela botou. Tu quer dizer que é minha velha que é linda, é?
4: A frase que ela botou, coronel. Que é isso?
3: Atrope, é melhor ficar calado.
4: Coronel, tá me estranhando, tá?
3: Não tô, não. É porque você já vem dizer que Filomena é linda, eu dou um tapa-oi aqui. Mas repara só, Atrope. Escuta o resto. Meu amor, derna que tu avoasse daqui pra aí, eu não tive mais alegria no meu viver.
4: Coitadinha, é uma tristeza.
3: Quem é que é a tristeza, Atrope? Quem é que é a tristeza?
4: Coronel, a situação que ela ficou, coronel.
3: Ah, e pra mim você tava falando com a minha velha, Atrope. Cale-se, por favor, se cale e deixa eu ler essa porcaria dessa carta. Ora, sebo, ninguém vai pode nem mais ler. Meu lindo. Hein, Atrope, ela ainda acha eu lindo. Oh, que beleza.
4: Todo mundo tem o direito de errar, né, coronel?
3: É, eu acho mesmo, Atrope, que todo mundo tem... Errar o quê? Por que é que é errar, Atrope? Errar o quê? Por que é que você está pensando, Atrope?
4: É isso, coronel, prossiga, prossiga.
3: Você vem negócio agora dizer que é errar? Você acha que ela com minha mulher, nascida e criada e casada nos dois, ela não tem direito de achar eu lindo?
4: Tem, coronel, tem. Prossiga, coronel.
3: Então, pronto. Meu apaixonado. Hein, Atrope, a velha, mesmo com aquela idade, ainda tá na lambisquaia apaixonada pelo velho.
4: Ela é gamada, né,
3: coronel? Ela é gramada demais por esse... Também ela sabe o velho que pisou.
4: É gamada, coronel.
3: Atrope, eu nunca miei lá no serviço, Atrope. Eu sou do bom. É, para só. Meu velho, pra finalizar, eu tive um arisipela braba que inflamou derna do dedão do pé até a cintura. Ou a arisipela mordida do porco, pia, Atrope?
4: O quê?
3: Passei uma semana sem usar a tá, da mini saia.
4: O quê, coronel?
3: Oi, e que cachorrada da molesta é essa?
4: Mini saia, coronel? Naquela idade?
3: Mas não é possível uma coisa dessa. Mas será que a Filomena tem a imprepulância de estar usando a mini saia?
4: Olha, lê o resto, lê o resto. Pode ser que ela tenha se enganado. Lê o resto.
3: Então a Filomena tá mordida do poico.
4: Peraí.
3: Mas, pia, Atrope, por falar nisso, quando eu uso a mini saia, os homens nas caçadas fica tudo deitado no chão pra espiar, pra ver eu passar. Ô, condenada, Atrope.
4: Calma, coronel.
3: Atrope, então tá vendo, Atrope. Você viu, Atrope?
4: Calma, não sei.
3: Ela disse que quando passava, Atrope, de mini saia, os homens se deitavam no chão pra espiar, pra rir, Atrope.
4: Coronel, tenha calma, coronel.
3: Mas calma com uma coisa dessa, Atrope. Tu acha que tá direito uma mulher naquela idade, minha mulher, usar a mini saia, Atrope?
4: É, coronel, eu acho muito naquela idade, né, coronel?
3: Não, mini isso saia. É demais, Atrope. Isso não é moda.
4: E mesmo dona Filomena é muito gordinha e tal.
3: Não, senhor. Ela é gorda, reboculosa, tem o patrimônio de sim, vai vir de coisa, mas eu não quero. Eu não quero que ela use mini saia.
4: Moda é moda, né, coronel? Afinal de contas, não há crime nenhum. É a moda, coronel.
3: Tu acha que isso é a moda?
4: É moda e não é crime.
3: Então uma mulher casada andar de mini saia é moda?
4: Ô, Coronel, não é a moda, Coronel?
3: Então,
4: não é moda?
3: Então se é moda, pega esse chapéu de couro meu e manda fazer dois buracos aqui na frente. Porque se é moda, eu tenho que acompanhar a moda também. Meu chapéu de couro vai ter dois buracos aqui.
4: Dois buracos, Coronel?
3: É, dois buracos não precisa mais nem dizer pra quem é. Vai logo, vai se você
4: fazer
3: acha
4: agora,
3: que
4: Coronel?
3: É. É, tem que
4: mandar
3: logo
4: fazer, me deu
3: vai, passa, leva pra lá. Eita, porra, não

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0: Conhece o Chico Lopes aí? Quem conhece? Alô, Chico Lopes, vem cá, meu. Eu vou cantar, uma parte e você canta outra, certo?
1: Primeiro eu faço a segunda, né?
0: Eu faço a primeira, você faz a segunda. Vamos lá, banda Aquarius.

0: Valeu, Chico Lopes. Qual sou eu?
1: Porra, bicho.
0: Qual sou eu?
1: Chico Lopes melhorou pra caramba.
0: Melhorou, rapaz.
1: Porra.
0: Acho que eu...
1: Ela tá cantando legal no tempo.
0: Qual sou eu? De novo. Obrigado, Chico Lopes. Valeu, garoto.

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3: 8:01 na Portal FM.
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5: As deportações em massa dos Estados Unidos e as falhas no acolhimento de imigrantes no Brasil dominaram o debate entre ativistas de causas humanitárias na Comissão de Direitos Humanos da Câmara dos Deputados. A audiência é resultado da mobilização internacional de parlamentares e sociedade civil que participaram em março da Jornada Continental pelo Direito à Migração e Defesa da Soberania. Integrante do Comitê da Jornada em São Paulo, Bárbara Corrales, lembrou que o movimento se intensificou a partir da truculência do ICE, o Serviço de Imigração e Controle Alfandegário dos Estados Unidos.
6: Na semana passada, os agentes do ICE que apreenderam 10 mil pessoas em 5 dias. Isso não deixa dúvida do que o imperialismo quer. E a guerra pode ser com bombas, mas a guerra também pode ser com opressão social.
5: Bárbara Corrales lembrou que, mesmo diante da intensa manifestação popular, o governo Donald Trump manteve as deportações em massa e reforçou o orçamento do ICE com US$ 70 bilhões. De janeiro de 2025 até junho deste ano, foram cerca de 600 mil deportados, dos quais 4.600 brasileiros. Também houve 60 mil detidos de várias nacionalidades, a maioria sem antecedentes criminais. Falando diretamente de Boston, em Massachusetts, a organizadora do Grupo Mulher Brasileira, Heloísa Galvão, deu detalhes do cotidiano de tentativa de ajuda aos migrantes brasileiros.
7: A situação aqui, gente, é uma catástrofe. É um governo que coloca em risco a vida das pessoas, coloca um contra os outros, alimenta o ódio. E o que a gente vê na nossa comunidade é um medo, é um pavor. Todos os dias a gente recebe ligação de brasileiros presos.
5: Os ativistas calculam que há 17 mil brasileiros enfrentando detenções prolongadas e dificuldades de defesa nos Estados Unidos. A diplomata Carlota Ramos trabalha na Divisão de Assuntos Humanitários do Ministério de Relações Exteriores e afirmou que o Brasil enfrenta a situação com base nos princípios de não criminalização da migração, proteção dos direitos de migrantes e refugiados e integração socioeconômica.
8: Vivemos um momento de recrudescimento de discursos anti-imigração, endurecimento de políticas migratórias e crescente erosão de mecanismos internacionais de proteção. Nesse contexto, o Brasil tem atuado para ser uma voz dissonante, que defende soluções baseadas em direitos humanos, cooperação internacional e não discriminação.
5: Carlota Ramos citou ações em curso, como a Operação Acolhida, voltada aos venezuelanos, e o primeiro Plano Nacional de Migrações, Refúgio e Apatridia, assinado em junho deste ano. Um dos organizadores da audiência, o deputado Rui Falcão, do PT de São Paulo, pediu o fortalecimento do programa Aqui é Brasil, lançado no ano passado para a reintegração de brasileiros repatriados à força.
9: E apesar de toda a boa vontade, tem baixo orçamento, mais de 5 mil famílias foram deportadas com violência e precisam de acolhimento, direito à moradia, quem sabe acesso a benefícios sociais e também possibilidade de reinserção no mercado de trabalho. Nós não queremos muros, queremos horizontes.
5: Rui Falcão ainda defendeu a formalização de uma delegação multipartidária de parlamentares para verificar a situação dos brasileiros presos nos Estados Unidos. Durante a audiência, migrantes radicados no Brasil também relataram os desafios por aqui, como racismo, xenofobia, trabalho precário, separação da família e medo de deportação e de violência institucional. Integrante do Conselho Municipal do Migrante de São Paulo, a nigeriana Constance Salaui, afirmou que a legislação migratória brasileira é uma das mais avançadas do mundo, mas precisa ser plenamente implementada.
10: Nós imigrantes, nós somos um problema a ser resolvido. Somos parte da solução. Trabalhamos, empreendemos, produzimos conhecimento, cuidamos das pessoas, enriquecemos a cultura brasileira e ajudamos a construir um Brasil mais diverso, mais forte e mais humano.
5: Segundo Constance Salaui, migrar não é apenas mudar de território, é reconstruir uma vida. Da Rádio Câmara de Brasília, José Carlos Oliveira.
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11: A previsão do tempo para esta quinta-feira indica muitas nuvens e chuva isolada ao longo do litoral da região Nordeste. as instabilidades atingem principalmente áreas da Bahia, Sergipe, Alagoas, Pernambuco, Paraíba, Rio Grande do Norte, Ceará e Maranhão. No interior da região, o tempo permanece firme. Em Salvador, a temperatura varia entre 20 e 28 graus. Aracaju faz de 17 a 31 graus. Fortaleza registra mínima de 25 e máxima de 30 graus. São Luís varia entre 25 e 33 graus. Em Teresina, os termômetros ficam entre 22 e 34 graus. A umidade relativa do ar varia entre 30 e 100%. As informações são do Instituto Nacional de Meteorologia. Sofia Muniz, o tempo e a temperatura.
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0: Portal 8:19.
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0: plenário da Câmara aprovou o projeto que torna permanente e aumenta os incentivos fiscais para indústrias de reciclagem. O projeto altera uma lei de 2021 que autoriza empresas do setor tributadas com base no lucro real a abaterem 1% do imposto devido em troca de investimentos em projetos que estimulem a cadeia produtiva na reciclagem. Esse incentivo fiscal tem validade de apenas 5 anos, ou seja, termina em 2026. O projeto aprovado torna o incentivo fiscal permanente, sem prazo para acabar. Além disso, aumenta de 1% para 5% o limite de dedução do imposto de renda para as empresas do setor. O relator, deputado Arnaldo Jardim, do Cidadania de São Paulo, acatou parcialmente sugestão do PT e definiu que o incentivo fiscal é depender da previsão orçamentária. O líder do governo na Câmara, deputado Paulo Pimenta, do PT do Rio Grande do Sul, queria que o valor máximo do incentivo fosse definido anualmente pelo Poder Executivo, o que não foi aceito pelo relator. Para o relator, Arnaldo Jardim, aumentar o incentivo fiscal para as empresas de reciclagem pode estimular mais investimentos.
1: Hoje ainda nós temos a triste realidade de ter no Brasil uma coleta absolutamente, muitas vezes, desumana e temos, por outro lado, uma grande presença ainda de lixões no nosso país. Portanto, é o que recomenda fomentar a reutilização, o tratamento e a reciclagem de resíduos sólidos até em sintonia com o direito ao meio ambiente equilibrado.
0: Em 2024, cerca de 7 milhões de toneladas de resíduos secos foram destinados à reciclagem no Brasil, o que representa menos de 9% dos resíduos gerados, segundo a Associação Brasileira de Resíduos e Meio Ambiente. O relator defendeu o aumento do incentivo como maneira de aproximar a indústria de reciclagem dos benefícios já recebidos por outros setores da economia, como o da cultura e esporte, que permitem dedução de até 4% do imposto devido. Foi o que disse também o deputado Carlos Gomes, do Republicanos do Rio Grande do Sul, ex-catador e autor do projeto que deu origem à lei de incentivo à reciclagem.
2: Justiça e paridade, as três leis de incentivos do país, que é a Rouanet, cultura, ao esporte e agora da reciclagem, fazendo justiça a esses mais de 1 milhão de trabalhadores que todos os dias estão dentro de um galpão, colocando a mão em resíduos que quase ninguém quer triar e poderá sim ter recursos para mudar a realidade do seu trabalho, aumentar a renda, fazer a economia circular, prosperar nesse país.
0: O projeto que torna permanente e aumenta os incentivos fiscais para a indústria de reciclagem seguiu para análise do Senado. Da Rádio Câmara de Brasília, Antônio Vital. 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
3: 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Com a queda para a Noruega ainda nas oitavas de final, o Brasil igualou a sua campanha de 1990 como a pior desde então e voltou a ser eliminado antes das quartas de final pela primeira vez em 9 edições consecutivas da Copa do Mundo. Agora é virar a chave e pensar no próximo ciclo. O técnico Carlo Ancelotti já renovou o contrato e fica para 2030. A parte da comissão técnica também deve sofrer mudanças, assim como o planejamento das convocações. O técnico da seleção brasileira deve apostar mais nos jovens atletas e também diversificar nestes primeiros momentos, até porque a próxima data FIFA é no mês de setembro, onde o Brasil vai fazer 2 amistosos na Austrália. Em outubro, mais 2 partidas estão sendo planejadas para a próxima data FIFA. E esse já é o ciclo para 2030, para tentar trazer o Hexa para o Brasil. Agência Rádio Web com informações da seleção brasileira, Daniela Esperon. 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

0: Arco Verde, 8h48.
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1: Aqui em Arco Verde, a capital do sertão, pontualmente 9 da manhã.
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3: Municípios que compartilham atividades econômicas ligadas à criação e ao processamento de suínos, aves, bovinos, peixes e ao cultivo de espécies florestais estão mais próximos de conseguir mais recursos para investir em políticas públicas. A Comissão de Constituição e Justiça e de Cidadania da Câmara dos Deputados aprovou um projeto que determina a repartição de 25% do ICMS entre as cidades fornecedoras e as que cediam à agroindústria. Texto aprovado regulamenta o rateio do valor adicionado fiscal das atividades econômicas pecuaristas, sendo que metade fica para o município que cedia a unidade da agroindústria e a outra metade para os municípios fornecedores, de forma proporcional ao volume ou ao peso entregue por cada cidade. De acordo com o autor da matéria e coordenador da Comissão Tributária da Frente Parlamentar da Agropecuária, deputado Sérgio Souza, do MDB paranaense, a medida traz mais justiça e equilíbrio na distribuição dos recursos, além de diminuir a quantidade de disputas judiciais. O projeto agora segue para análise do plenário da Câmara, ainda sem data para votação. Se aprovado, ainda terá de ser avaliado no Senado Federal antes de passar a valer. Reportagem Álvaro Couto.
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1: Fábio Santos. 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

0: 9:15 na Portal.
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3: Especialistas em ludopatia, que é o vício em jogos de azar, e profissionais da saúde, ouvidos pela Comissão do Esporte da Câmara dos Deputados, demonstraram preocupação com a avalanche de anúncios de apostas esportivas, as chamadas bets, e de jogos de cassino online no Brasil. Para eles, a exposição excessiva à publicidade contribui para normalizar o jogo, ampliar o número de apostadores e agravar problemas como endividamento e transtornos de saúde mental. O psiquiatra Leonardo Carriço, especialista em dependência comportamental e ludopatia, comparou o movimento vivido pelas apostas ao período em que a publicidade de cigarros era amplamente permitida. Segundo o psiquiatra, a presença constante das bets em transmissões esportivas e nas redes sociais reduz a percepção de risco da população.
4: A franca exposição nos esportes e em todas as outras esferas sociais, elas acabam produzindo uma impressão de que é uma atividade 100% normal, isenta de riscos, e a gente entende que é muito necessário a conscientização por parte, principalmente, daqueles mais vulneráveis. E aí, repito, os mais vulneráveis, eles são, principalmente, os mais jovens e as pessoas de classes sociais mais desfavorecidas.
3: Entre outros pontos levantados pelos participantes estão os custos ao Sistema Único de Saúde e aos serviços de saúde mental e a possibilidade de ampliar o mercado ilegal se houver a proibição absoluta da publicidade. Na avaliação da diretora executiva do Laboratório de Direitos Humanos e Novas Tecnologias, Letícia Ferraz, restringir a publicidade é importante, mas não suficiente. Ela sugere que os anúncios priorizem informação e conscientização sobre os riscos das apostas. Autor do requerimento para a realização da audiência, o presidente da Comissão do Esporte, deputado Saulo Pedroso, do PSD de São Paulo, afirmou que o volume de anúncios produz efeito contrário ao objetivo da regulamentação do setor.
5: Nós conhecemos muito bem a cultura do nosso povo. Né? Se você induz ele a consumir, e daí você fala para ele, ó, só que se for jogar, joga pouco, porque se você jogar muito você vai ter um problema. Ó, se você jogar todo dia, mas joga. Só que se você jogar todo dia, você vai ter problema de saúde mental, vai ter um problema socioeconômico na família. Então o ideal seria utilizar o esforço de publicidade possível para conscientizar, porque o resultado disso, 100% dele, é negativo. Ele só é positivo financeiramente para quem é dono de casa de aposta.
3: O deputado é autor de um projeto que proíbe a veiculação de propagandas, anúncios, comerciais e divulgações de qualquer natureza relacionadas a apostas esportivas, bets e jogos eletrônicos de azar. O secretário adjunto de prêmios e apostas do Ministério da Fazenda, Fábio Macorim, reconheceu o desafio do controle publicitário e lembrou que a regulamentação já proíbe anúncios que incentivem a aposta imediata, prometam solução financeira ou facilitem o acesso de menores, de cidadãos endividados e de pessoas que optem por se auto-excluir por meio da plataforma centralizada do Ministério da Fazenda. Da Rádio Câmara de Brasília, Murilo Souza.
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0: Aqui na Portal são 10 horas e 1 minuto.
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2: Representantes de entidades de habitação do Norte e do Nordeste cobraram do governo agilidade e mais amplitude do programa Minha Casa Minha Vida Rural, para atender indígenas e quilombolas. A cobrança foi feita durante a audiência pública da Comissão de Desenvolvimento Urbano da Câmara, que discutiu critérios de seleção de entidades responsáveis pela execução do programa de habitação. A secretária nacional da Federação das Entidades de Habitação do Norte e do Nordeste, Edileuza Diniz, que representa mais de 1.800 entidades sociais que reúnem 100 mil famílias em 19 estados, afirma que falta transparência na hierarquização dos agraciados pelo programa e não foram apresentados motivos para quem ficou de fora. Segundo ela, existe disparidade entre as metas atingidas por estados e o número de selecionados. Também faltou a apresentação pública da justificativa de remanejo.
3: O caso que mais chama atenção é Santa Catarina, 31 propostas no estado, 19 propostas para uma única entidade. 30 propostas para o estado de Sergipe, 16 para uma única entidade. Não somos contra entidades participarem em outros estados, mas é preciso comprovar abrangência, legitimidade, mobilização local e respeito ao território, indígenas principalmente. Já falam em paralisar as rodovias, isso mais de 5 mil indígenas país afora. E essa é a nossa preocupação.
2: A federação também representa famílias rurais, quilombolas, assentados da reforma agrária, ribeirinhos, extrativistas e comunidades tradicionais. Entre os pedidos, a FENOR pede divulgação da memória de cálculo, dos critérios, a capacidade e a área de abrangência das entidades e auditoria. Também pede mais 50 mil moradias e que sejam novas entidades, não as que já participaram do programa. O representante do Ministério das Cidades, Augusto Rabelo, afirma que mais de 1.200 propostas foram recebidas e contemplaram 900 municípios entre 2023 a 2026. O secretário nacional de Habitação afirma que as regras foram formuladas ao longo de debates, houve etapas de recurso e checagem pela Caixa Econômica Federal com revisão de todas as documentações.
4: Então acho que temos a oportunidade de um amplo debate democrático, de dizer, olha, não concordo que o resultado tenha sido assim, que o remanejamento tenha acontecido dessa forma, e a gente está aqui aberto para fazer esse amplo debate, já pensando numa próxima sistemática, e a partir disso debater. Isso para a gente é tranquilo, a gente está sempre aberto a isso, e é assim que o Minha Casa Minha Vida tem sido debatido.
2: A quilombola maranhense Dinha Pinheiro, de Alcântara, pediu mais recursos do orçamento federal deste ano para que o programa atenda aquela comunidade.
5: Porque nós fomos jogados fora, foi agora. Não foi na que vai ainda fazer. Nós não podemos aceitar instituições que entram dentro dos nossos quilombos para fazer 10 construções onde nossas associações estão chorando e gritando para pagar suas dívidas.
2: Em resposta a essa demanda e outras, o secretário do Programa de Aceleração do Crescimento, Márcio Valle, afirmou que o Ministério não teria recursos para ampliar o programa.
6: O Ministério não tem 10 bilhões de reais de orçamento nesse momento para fazer frente a qualquer que seja o investimento, certo? Não tem. O Ministério das Cidades recebeu originalmente 11,8 bilhões de reais no orçamento. E todo ele já está empenhado e comprometido enormemente com o Minha Casa Minha Vida. Dos 11,8, 9 são do Minha Casa Minha Vida.
2: Segundo o gerente de clientes e negócios de habitação de interesse social da Caixa Econômica, Francisco Cardial, houve 7.430 solicitações de entidades para a modalidade rural do Minha Casa Minha Vida, das quais 5.950 foram habilitadas e 1.480 não foram.
7: Essas entidades tiveram um tempo significativo para apresentar a documentação, para questionar as pontuações, para questionar a documentação não aceita, para substituir, complementar documentos.
2: A audiência atendeu o pedido do deputado Hildo Rocha, do MDB do Maranhão. Segundo o parlamentar, é importante que fiquem claros os critérios adotados na seleção das entidades responsáveis pela construção das unidades habitacionais e os mecanismos de transparência utilizados no processo seletivo.
8: Durante esse segundo ciclo de seleção, houveram vários problemas no sistema. A Caixa fez, isso criou um estresse muito grande e me parece que foi corrigido. Entretanto, mesmo assim foram enquadradas entidades com graves problemas. Então, é um problema sério, porque possivelmente não vai haver o contrato dessas entidades que estão inaptas.
2: O Minha Casa Minha Vida Rural é a modalidade do Programa Habitacional Federal destinada à construção e à reforma de moradias para famílias de baixa renda que vivem em áreas rurais, como agricultores familiares e comunidades tradicionais. Da Rádio Câmara de Brasília, Luiz Cláudio Cano. 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
9: A previsão do tempo para esta quinta-feira indica muitas nuvens e chuva isolada ao longo do litoral da região Nordeste. As instabilidades atingem principalmente áreas da Bahia, Sergipe, Alagoas, Pernambuco, Paraíba, Rio Grande do Norte, Ceará e Maranhão. No interior da região, o tempo permanece firme. Em Salvador, a temperatura varia entre 20 e 28 graus. Aracaju faz de 17 a 31 graus. Fortaleza registra mínima de 25 e máxima de 30 graus. São Luís varia entre 25 e 33 graus. Em Teresina, os termômetros ficam entre 22 e 34 graus. A umidade relativa do ar varia entre 30 e 100%. As informações são do Instituto Nacional de Meteorologia. Sofia Muniz, o tempo e a temperatura. 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

0: Portal FM 10:21.
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0: Rádio Portal, agora 10:30.
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2: Você sabe o que é foie gras? Considerado uma iguaria da culinária francesa, o produto é feito a partir do fígado doente de patos e marrecos submetidos à alimentação forçada. Mas essa prática pode estar com os dias contados no Brasil. O projeto de lei 90 de 2020, que proíbe a produção e a comercialização do foie gras, termo em francês para fígado gordo, já foi aprovado no Senado e na Câmara dos Deputados, e agora aguarda a sanção presidencial. Para produzir o foie gras, os animais são alimentados à força por um tubo metálico que vai da boca até o esôfago, injetando uma quantidade muito grande de alimento, 5 vezes mais do que o normal, o que leva o fígado do animal a aumentar em até 10 vezes. Esse fígado doente é o que chamam de foie gras. No Brasil, é considerado um produto de luxo, chegando a custar até R$5.000 o quilo e não tem expressão nutricional, econômica ou cultural significativas. A sociedade civil vem se mobilizando há anos pelo fim dessa prática, que causa extremo sofrimento animal, e agora pede que o presidente Lula sancione o projeto de lei. As organizações da causa animal destacam que a proposta está alinhada a avanços internacionais em bem-estar animal. Países como Índia, Reino Unido, Argentina, Alemanha e Itália já proibiram sua produção e o Brasil pode ser o próximo. Jorge Sturaro, diretor de Relações Governamentais e Políticas Públicas da Mercy for Animals, comenta o assunto.
3: Com a sanção deste projeto de lei, o Brasil dará um passo histórico. Nós estamos a uma decisão de assumir uma posição de vanguarda no tratamento ético dos animais. Agora, isso só depende da assinatura do presidente. A nossa sociedade não tolera mais crueldade contra os animais.
2: Atualmente, apenas 3 produtores atuam no território nacional, sendo que 2 estão embargados pelo Ibama. Atualmente, essa produção vem de produtos importados. A presidência tem até 15 dias úteis para sancionar o projeto. Locução, Sofia Stein.
4: Com a queda para a Noruega, ainda nas oitavas de final, o Brasil igualou a sua campanha de 1990 como a pior desde então e voltou a ser eliminado antes das quartas de final pela primeira vez em 9 edições consecutivas da Copa do Mundo. Agora é virar a chave e pensar no próximo ciclo. O técnico Carlo Ancelotti já renovou o contrato e fica para 2030. A parte da comissão técnica também deve sofrer mudanças, assim como o planejamento das convocações. O técnico da seleção brasileira deve apostar mais nos jovens atletas e também diversificar nestes primeiros momentos, até porque a próxima data FIFA é no mês de setembro, onde o Brasil vai fazer 2 amistosos na Austrália. Em outubro, mais 2 partidas estão sendo planejadas para a próxima data FIFA. E esse já é o ciclo para 2030, para tentar trazer o hexa para o Brasil. Agência Rádio Web com informações da seleção brasileira, Daniela Esperon.
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6: Fábio Santos. Bom dia.
0: Aqui na Portal 10:34.

0: 10h45 na Portal.
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1: 11:01 na Portal.
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3: O plenário da Câmara dos Deputados aprovou o projeto que acaba com a cobrança de consumo mínimo nos serviços de abastecimento de água e esgoto. O projeto foi apresentado pelo deputado Carlos Jordi, do PL do Rio de Janeiro, e altera a lei do marco legal do saneamento básico. Pelo texto aprovado, a tarifa de água passará a ser formada por duas partes. A primeira será uma parcela fixa, chamada de tarifa básica, para remunerar a oferta e a manutenção do serviço. A segunda parte será uma parcela variável, calculada conforme o volume efetivamente consumido. Na prática, a proposta impede que o consumidor pague por um volume mínimo de água que não usou. A mesma lógica valerá para o esgoto sanitário. Relator da proposta, o deputado Kim Kataguiri, do Missão de São Paulo, deu exemplo de como a proposta irá funcionar na prática.
4: Que é como se você entrasse no bar e aí tivesse R$50 de consumação. O cara que consumiu paga 50, o cara que não consumiu paga 50 também. É assim que funciona hoje a tarifa de água. O que a gente quer fazer é o seguinte: bom, você que não consumiu nada, você vai pagar ali pela cadeira que você sentou, pelo garçom que te deu oi, então você vai pagar R$15. Aí o cara que consumiu vai pagar os R$15 mais aquilo que ele consumiu. Basicamente a gente está mudando a estrutura para dar mais justiça para as tarifas, principalmente para aquele consumidor que acaba pagando pelo consumo dos outros.
3: O relator disse também que o serviço de saneamento tem custos fixos importantes, como manutenção de redes e estações de tratamento. Por isso, o texto aprovado não elimina toda a cobrança fixa. Favorável ao projeto, o deputado Tarcísio Mota, do PSOL do Rio de Janeiro, defendeu também que essa tarifa básica não seja elevada, considerando que o acesso à água é um direito básico das pessoas.
5: Mas esse projeto vai no caminho correto de garantir à população que ela não continue a pagar essa tarifa mínima que ele vai pagar independente de quanto consumiu. Contudo, é preciso colocar uma trava para que a parte fixa não supere e não seja muito grande, onerando ainda mais o consumidor final, porque água é direito, água é vida, água não é mercadoria.
3: O projeto que acaba com a cobrança de consumo mínimo nos serviços de água e esgoto agora será analisado no Senado. Da Rádio Câmara de Brasília, Daniele Lessa.
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TH. Tem dia melhor que esse, tem situação melhor que essa, pra você mostrar a si mesmo que você é um vencedor, que você inspira vencedores tipo nós, há 20 anos atrás. Muito louco, né? Olha que cenário lindo.

0: desses, Thiago André. Você também é um vencedor, Gabriel Baiano. Obrigado pela parceria. Te amo. Força.
1: E honra.
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1: Aqui na Portal, agora 11:30.
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3: A Comissão de Constituição e Justiça da Câmara aprovou uma proposta que acaba com a chamada aposentadoria compulsória de membros do Poder Judiciário como forma de punição. A proposta mantém a previsão de que o ato de remoção ou de disponibilidade do magistrado por interesse público deverá ser fundado em decisão por voto da maioria absoluta do respectivo tribunal ou do Conselho Nacional de Justiça. Mas acrescenta que a suspensão poderá ser de até 90 dias e a disponibilidade poderá ser de até 2 anos. Ainda de acordo com o texto, concluído o processo administrativo disciplinar, o Tribunal ou o Conselho Nacional de Justiça, quando couber a pena de perda do cargo em decisão por voto de 2/3 de seus membros, deverá representar ao Ministério Público no prazo de 30 dias para propor a ação judicial. Nesse caso, o magistrado deve ser afastado das funções com vencimentos proporcionais até o trânsito em julgado da sentença. Se a decisão for pelo arquivamento da representação ou se a ação judicial for julgada improcedente em decisão definitiva, o magistrado retorna às suas funções com o pagamento da diferença das verbas remuneratórias e a contagem do tempo de serviço para todos os fins. O Ministério Público deve se pronunciar sobre a representação no prazo de 90 dias. O relator na comissão, deputado Helder Salomão, do PT do Espírito Santo, elogiou a iniciativa da proposta.
4: A sociedade brasileira há muito reivindica o fim desse privilégio que hoje nós conhecemos como aposentadoria compulsória, que ao invés de ser um castigo, como deveria ser, ou uma punição, melhor dizendo, acaba sendo um prêmio para quem pratica ilícitos e crimes no exercício da magistratura.
3: A deputada Bia Kicis, do PL do Distrito Federal, compartilhou dessa opinião.
5: Você premiar alguém que abusou do cargo, que cometeu crimes e que é afastado, aposentado compulsoriamente com a sua remuneração integral. Isso é um tapa na cara do brasileiro.
3: A proposta que acaba com a chamada aposentadoria compulsória de membros do Poder Judiciário como forma de punição ainda precisa ser analisada por uma comissão especial que deverá ser criada para esse fim e depois segue para a apreciação do plenário, onde precisará ser votada em 2 turnos. Da Rádio Câmara, de Brasília, Paula Bittar.
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0: Total FM 11:43.
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3: Portal FM e a hora, 12:03.
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3: Portal FM, agora 12:04.

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1: Portal FM. Agora 12:20.

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1: Portal FM. Agora 12:54.

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1: Aqui na Portal, 1:19.

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1: Portal FM 1:58.

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1: Na Portal, 2 em 1.
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3: Participantes de debate sobre o projeto de criminalização da misoginia, que está na pauta do plenário da Câmara dos Deputados, defenderam que a proposta seja votada antes das eleições. De acordo com as ativistas, a medida é fundamental para enfrentar a violência de gênero, que tem origem na cultura do ódio às mulheres. A secretária nacional de enfrentamento à violência contra as mulheres, Estela Bezerra, ressaltou que o Brasil é o 5º país que mais executa mulheres no mundo. Para ela, o que está em jogo com a aprovação ou não do projeto não é só a vida das mulheres, mas o modelo civilizatório do país.
4: Por um lado, nós temos uma fila de mulheres a serem vitimadas por feminicídio. Por outro lado, a gente tem uma fila ainda maior de feminicidas sendo construídos nesse momento. Essa prática de meninos construindo listas de meninas estupráveis, isso está acontecendo neste momento. Então é preciso dar um basta. E qual é o basta? O basta é que a gente precisa aprovar o PL, criminaliza a misoginia no nosso país, que passa para a sociedade uma mensagem simples, que nós não vamos admitir uma mentalidade onde um corpo de uma mulher seja desrespeitado a tal forma que ela possa ser executada.
3: Já aprovado no Senado, o projeto de lei equipara a misoginia ao racismo, que é um crime inafiançável e imprescritível. A misoginia é definida como a prática, indução ou incitação à violência, a restrição do pleno exercício de direitos ou a ofensa à dignidade da mulher em razão de sua condição de mulher. A pena prevista é de 2 a 5 anos de reclusão e multa. A coordenadora do Núcleo de Estudos e Pesquisas sobre a Mulher, Marlise Matos, lembrou que é dever constitucional do Estado proteger todas as pessoas contra qualquer forma de violação. No entanto, ela destaca que, na prática, a violência contra a mulher impede ou anula o exercício de todos os direitos humanos.
5: A gente precisa efetivamente avançar porque o ódio e a discriminação, eles funcionam como esse combustível para as nossas formas privadas e públicas de violência de gênero contra as mulheres. E essa aversão estrutural impede que elas ocupem mais espaços de poder e, portanto, a gente fica nesse curto-circuito. E os discursos de ódio, gente, são as primeiras expressões das formas de violência. Nunca começa com a facada, com o tiro, né? Ou raramente, muito raramente.
3: A presidente da Comissão Parlamentar Mista de Combate à Violência contra a Mulher, deputada Luiziane Lins, da Rede do Ceará, ressaltou que a legislação voltada a proteger as mulheres é muito recente no Brasil. Ela lembrou que a Convenção de Belém, que foi o primeiro diploma legal do país a reconhecer a violência contra a mulher, é de 1994. E a Lei Maria da Penha tem apenas 20 anos. Entrou em vigor em 2006. A parlamentar ainda pediu a mobilização das mulheres pela aprovação do projeto que criminaliza a misoginia, mas também depois, para que a lei seja cumprida.
6: É tudo muito recente, só que nós não podemos mais esperar 12 anos de uma lei para outra e nem muito menos esperar que as leis por si só, elas, só porque são leis, elas vão ser cumpridas. O movimento de mulheres tem que estar sintonizado o tempo inteiro com essas conquistas, porque se não tiver a mulherada na rua mobilizada, mais uma vez, até as próprias leis que são aprovadas por essa casa, elas são invisibilizadas.
3: No dia 1º deste mês, os deputados aprovaram a urgência para a proposta que criminaliza a misoginia. A expectativa é que ele seja votado ainda antes do recesso parlamentar de julho. Da Rádio Câmara de Brasília, Maria Neves.
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7: O esporte e a música se uniram mais uma vez em uma campanha que aposta na conexão com o público jovem. Marcando um novo momento da marca, a Nescau busca se conectar com o público indo além da publicidade tradicional. A campanha aposta em dois nomes da música brasileira do momento, como Ana Castela e Pedro Sampaio. A dupla gravou a música inédita Agora ou Nunca. Lara Nakashi Miranda, diretora de marketing de bebidas e cereais Família da Nestlé, explica que a iniciativa reforça o posicionamento da marca com o universo esportivo, a música e a rotina dos brasileiros.
8: O esporte sempre esteve no DNA de Nescau há décadas, mas entendemos que a relação dos jovens com o esporte evoluiu. E o interesse pela música é parte fundamental do dia a dia deles, faz parte dos treinos, da torcida, das danças. E música, esporte e moda também tem a sua forma de expressão. Por isso, decidimos estar presentes nesses territórios culturais, criando experiências, parcerias e conteúdos que reforcem a energia que a marca representa há anos, mas de uma maneira muito genuína e em forma de entretenimento.
7: A estratégia se expande em diferentes plataformas digitais. O entretenimento também fica por conta da coreografia ensinada nas redes, gerando conteúdo espontâneo e incentivando a participação, como reforça o embaixador da marca e co-criador da música, Pedro Sampaio.
9: Eu observo muito que as pessoas estão consumindo na rua e que as pessoas estão falando, ou é alguma gíria, ou é alguma coisa, alguma outra música que me inspira. Então, ter essa percepção do popular, ter essa percepção do ser humano, seja na coreografia ou seja na música, para mim é um ponto de partida inicial, assim, de um momento de criação. É geralmente que é assim. Primeiro vem a música, depois a coreografia, mas sempre com essa percepção do que as pessoas estão trazendo, do que elas estão querendo falar, do que elas estão...
7: Inspirado no universo esportivo, a campanha ganha escala também em pontos de vendas, com embalagens personalizadas, coleção de roupas e ações promocionais, ampliando a presença da marca entre os mais jovens. Agência Rádio Web, produção e reportagem, Karina Chagas.
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2: Portal FM 2h22.

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1: Portal FM 3 e 3.
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3: O presidente da Confederação Nacional de Municípios, Paulo Zilkowski, convocou os prefeitos a intensificar a articulação política para impedir o avanço das chamadas pautas-bomba, que sobrecarregam os caixas municipais. O chamado foi feito durante a abertura da mobilização municipalista nesta terça-feira, 7 de julho, na sede da CNM. Entre as propostas que mais preocupam os gestores está o reajuste do piso nacional do magistério, com impacto estimado em cerca de 8 bilhões de reais para as prefeituras. Outra medida apontada como de alto impacto fiscal é a proposta de emenda à Constituição 14 de 2021, que cria a aposentadoria especial para agentes comunitários de saúde e de combate às endemias. Caso seja aprovada, a estimativa da entidade é de um custo adicional de 70 bilhões de reais para os municípios. Além de barrar medidas que aumentam os gastos dos municípios, os gestores municipais defendem a aprovação das PECs 231 de 2019 e 25 de 2022, que tramitam em conjunto e ampliam os repasses do Fundo de Participação dos Municípios, o FPM. Durante a tramitação na Câmara dos Deputados, a proposta passou a prever um adicional de 1% no repasse do FPM para todos os municípios no mês de março, além de um acréscimo de 1% destinado exclusivamente às regiões Sul e Sudeste. Parlamentares presentes ao encontro defenderam o desmembramento das duas medidas com o objetivo de aumentar as chances de avanço da pauta. Outra prioridade da mobilização municipalista é a aprovação da PEC 253 de 2016, que autoriza entidades nacionais de representação dos municípios, como a CNM, a propor ações diretas de inconstitucionalidade e ações declaratórias de constitucionalidade perante ao Supremo Tribunal Federal. A programação desta quarta-feira, 8 de julho, prevê uma reunião entre prefeitos e representantes da Presidência da República para dar continuidade às negociações iniciadas durante a 27ª Marcha Brasília em defesa dos municípios. Na pauta estará a proposta de redução da alíquota de contribuição municipal da Previdência incidente sobre os profissionais da saúde e da educação. Reportagem Paloma Custódio.
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0: Se assuste. 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
1: Portal FM 3 e 5.

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0: bom demais! Sempre motivo de muita alegria finalizar mais um programa, sabendo que a cada dia mais pessoas nos escutam. Obrigado a todos e até o próximo programa. Fui!
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0: Senado aprovou a proposta da deputada Laura Carneiro, do PSD do Rio de Janeiro, que obriga o poder público a divulgar o Ligue 180, serviço telefônico para denúncias de violência contra a mulher. Pelo projeto, a disseminação do serviço deverá ser feita em meios de comunicação de massa, além de locais públicos e privados de grande circulação, como escolas, hospitais, órgãos públicos, meios de transporte de massa, casas de espetáculos e outros locais de diversão. A iniciativa busca ampliar a visibilidade do canal e facilitar o acesso de mulheres em situação de violência aos serviços de orientação e denúncia, como destacou o senador Paulo Paim, do PT do Rio Grande do Sul.
1: Além de receber denúncias, também presta orientação sobre leis, direitos e equipamentos públicos, como a Casa da Mulher Brasileira, as delegacias especializadas e a Defensoria Pública. Está disponível 24 horas por dia, todos os dias, pelo telefone 180 e pelo número do WhatsApp 619-610-0180, além de prestar atendimento em Libras.
0: A senadora Elisiane Gama, do PSD do Maranhão, defendeu a aprovação do texto diante do cenário de violência de gênero na sociedade brasileira.
2: Até porque nós temos um alto nível de violência de gênero na sociedade brasileira e projetos dessa natureza acabam realmente reduzindo de forma significativa.
0: Entre janeiro e outubro de 2025, o Ligue 180 realizou mais de 877 mil atendimentos e recebeu mais de 126 mil denúncias de violência contra mulheres, com participação significativa das próprias vítimas, além de registros anônimos e terceiros. O texto segue agora para a sanção presidencial. Da Rádio Senado, Pedro Pincer.
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1: Para você que valoriza as boas lembranças e as canções que atravessam gerações, o seu programa acaba de chegar, Do Nosso Tempo, com a alegria deste seu amigo, Lima Ferreira. Vamos juntos no Clima.

0: Celi?
1: Oi, Tony.
0: Você vai sair esta noite?
1: Claro que vou.
0: Com quem? Posso saber?
1: Com Pedro Álvares Cabral.
0: Como? Você ficou biruta?
1: Não.

0: Roseli?
1: Oi, Tony.
0: Você vai ao baile esta noite?
1: Vou sim.
0: Onde? No bailinho da escola?
1: Não, vou num baile na Austrália.
0: Na Austrália?
1: Sim, esta noite eu vou estudar geografia.

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1: A gente faz uma pausa, mas a saudade continua. No próximo bloco tem mais do nosso tempo. Voltaremos em instantes.
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3: 4:31.
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5: A Comissão de Constituição e Justiça da Câmara aprovou uma proposta que acaba com a chamada aposentadoria compulsória de membros do Poder Judiciário como forma de punição. A proposta mantém a previsão de que o ato de remoção ou de disponibilidade do magistrado por interesse público deverá ser fundado em decisão por voto da maioria absoluta do respectivo tribunal ou do Conselho Nacional de Justiça, mas acrescenta que a suspensão poderá ser de até 90 dias e a disponibilidade poderá ser de até 2 anos. Ainda de acordo com o texto, concluído o processo administrativo disciplinar, o tribunal ou o Conselho Nacional de Justiça, quando couber a pena de perda do cargo em decisão por voto de 2/3 de seus membros, deverá representar ao Ministério Público no prazo de 30 dias para propor a ação judicial. Nesse caso, o magistrado deve ser afastado das funções com vencimentos proporcionais até o trânsito em julgado da sentença. Se a decisão for pelo arquivamento da representação ou se a ação judicial for julgada improcedente em decisão definitiva, o magistrado retorna às suas funções com o pagamento da diferença das verbas remuneratórias e a contagem do tempo de serviço para todos os fins. O Ministério Público deve se pronunciar sobre a representação no prazo de 90 dias. O relator na comissão, deputado Helder Salomão, do PT do Espírito Santo, elogiou a iniciativa da proposta.
6: A sociedade brasileira há muito reivindica o fim desse privilégio que

0: hoje nós conhecemos como aposentadoria compulsória, que ao invés de ser um castigo, como deveria ser, ou uma punição, melhor dizendo, acaba sendo um prêmio para quem pratica ilícitos e crimes no exercício da magistratura.
1: A deputada Bia Kicis, do PL do Distrito Federal, compartilhou dessa opinião.
2: Você premiar alguém que abusou do cargo, que cometeu crimes e que é afastado, aposentado compulsoriamente com a sua remuneração integral. Isso é um tapa na cara do brasileiro.
1: A proposta que acaba com a chamada aposentadoria compulsória de membros do Poder Judiciário como forma de punição ainda precisa ser analisada por uma comissão especial que deverá ser criada para esse fim e depois segue para a apreciação do plenário, onde precisará ser votada em 2 turnos. Da Rádio Câmara, de Brasília, Paula Bittar. 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
3: 4:36.
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1: Com um sorriso no rosto e o coração aquecido, nos despedimos do nosso tempo por hoje.

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4: Olá, meu amigo, minha amiga, eu sou o Renato Neves e estarei juntinho com vocês a partir de agora, aqui no Radar News.
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4: As Forças Integradas de Combate ao Crime Organizado deflagraram nesta quarta-feira, dia 8, uma operação para executar 274 mandados judiciais contra suspeitos de integrar facções criminosas em 16 estados brasileiros. São 93 mandados de prisão e 181 de busca e apreensão, além de outras medidas cautelares. A ação simultânea mira organizações criminosas envolvidas com o tráfico de drogas, de armas e lavagem de dinheiro. Os mandados são cumpridos em estados como Amapá, Acre, Amazonas, Ceará, Goiás, Maranhão, Mato Grosso do Sul, Minas Gerais, Pará, Paraíba, Pernambuco, Piauí, Rio Grande do Norte e São Paulo. A crise no abastecimento de água em Surubim causou um rompimento político entre o prefeito Kleber Chaparral e a governadora Raquel Lira. As informações do blog do Magno revelam que a paciência da gestão municipal esgotou após o secretário de Agricultura, Bruno Caymmi, protestar contra medidas da Copesa que agravaram a falta de água. O prefeito cobra uma promessa de 2025 da governadora, que havia assegurado uma alternativa de abastecimento até o fim do ano passado para as cidades dependentes da barragem de Jucazinho. Segundo denúncia de Bruno Caymmi, o governo estadual retirou Surubim e outras 32 cidades do decreto de seca, suspendendo o envio de caminhões-pipa. A decisão contrapõe a realidade de Jucazinho, que está com apenas 4% da capacidade. Diante do colapso, o prefeito Chaparral publicou o decreto de calamidade por 6 meses para manter a operação carro-pipa do governo federal. O Radar News volta já!
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4: O governo da Rússia impôs veto à exportação de óleo diesel até o fim de julho. A medida pode impactar o Brasil, que é o terceiro maior importador do derivado russo. A decisão foi tomada após ataques com drones e mísseis da Ucrânia contra o sistema energético russo, que atingiram 3 refinarias. Em maio, o produto russo respondeu por 75% das importações de diesel pelo Brasil. O veto até o fim de julho provavelmente não afetará os preços no Brasil, mas a extensão da medida pode alterar o cenário. Tenham todos e todas um ótimo dia e até o próximo programa.
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0: Especialistas em ludopatia, que é o vício em jogos de azar, e profissionais da saúde, ouvidos pela Comissão do Esporte da Câmara dos Deputados, demonstraram preocupação com a avalanche de anúncios de apostas esportivas, as chamadas bets, e de jogos de cassino online no Brasil. Para eles, a exposição excessiva à publicidade contribui para normalizar o jogo, ampliar o número de apostadores e agravar problemas como endividamento e transtornos de saúde mental. O psiquiatra Leonardo Carriço, especialista em dependência comportamental e ludopatia, comparou o movimento vivido pelas apostas ao período em que a publicidade de cigarros era amplamente permitida. Segundo o psiquiatra, a presença constante das bets em transmissões esportivas e nas redes sociais reduz a percepção de risco da população.
1: A franca exposição nos esportes e em todas as outras esferas sociais, elas acabam produzindo uma impressão de que é uma atividade 100% normal, isenta de riscos, e a gente entende que é muito necessário a conscientização por parte principalmente daqueles mais vulneráveis. E aí repito, os mais vulneráveis, eles são principalmente os mais jovens e as pessoas de classes sociais mais desfavorecidas.
0: Entre outros pontos levantados pelos participantes estão os custos ao Sistema Único de Saúde e aos serviços de saúde mental e a possibilidade de ampliar o mercado ilegal se houver a proibição absoluta da publicidade. Na avaliação da diretora executiva do Laboratório de Direitos Humanos e Novas Tecnologias, Letícia Ferraz, restringir a publicidade é importante, mas não suficiente. Ela sugere que os anúncios priorizem informação e conscientização sobre os riscos das apostas. Autor do requerimento para a realização da audiência, o presidente da Comissão do Esporte, deputado Saulo Pedroso, do PSD de São Paulo, afirmou que o volume de anúncios produz efeito contrário ao objetivo da regulamentação do setor.
2: Nós conhecemos muito bem a cultura do nosso povo, né? Se você induz ele a consumir, e daí você fala para ele, ó, só que se for jogar, joga pouco, porque se você jogar muito você vai ter um problema. Ó, se você jogar todo dia, mas joga. Só que se você jogar todo dia, você vai ter problema de saúde mental, vai ter um problema socioeconômico na família. Então o ideal seria utilizar o esforço de publicidade possível para conscientizar, porque o resultado disso, 100% dele, é negativo. Ele só é positivo financeiramente para quem é dono de casa de aposta.
0: O deputado é autor de um projeto que proíbe a veiculação de propagandas, anúncios, comerciais e divulgações de qualquer natureza relacionadas a apostas esportivas, bets e jogos eletrônicos de azar. O secretário adjunto de Prêmios e Apostas do Ministério da Fazenda, Fábio Macorim, reconheceu o desafio do controle publicitário e lembrou que a regulamentação já proíbe anúncios que incentivem aposta imediata, prometam solução financeira ou facilitem o acesso de menores, de cidadãos endividados e de pessoas que optem por se auto-excluir por meio da plataforma centralizada do Ministério da Fazenda. Da Rádio Câmara de Brasília, Murilo Souza.
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0: As deportações em massa dos Estados Unidos e as falhas no acolhimento de imigrantes no Brasil dominaram o debate entre ativistas de causas humanitárias na Comissão de Direitos Humanos da Câmara dos Deputados. A audiência é resultado da mobilização internacional de parlamentares e sociedade civil que participaram em março da Jornada Continental pelo Direito à Migração e Defesa da Soberania. Integrante do Comitê da Jornada em São Paulo, Bárbara Corrales, lembrou que o movimento se intensificou a partir da truculência do ICE, o Serviço de Imigração e Controle Alfandegário dos Estados Unidos.
1: Na semana passada, os agentes do ICE que apreenderam 10 mil pessoas em 5 dias. Isso não deixa dúvida do que o imperialismo quer. E a guerra pode ser com bombas, mas a guerra também pode ser com opressão social.
0: Bárbara Corrales lembrou que, mesmo diante da intensa manifestação popular, o governo Donald Trump manteve as deportações em massa e reforçou o orçamento do ICE com US$ 70 bilhões. De janeiro de 2025 até junho deste ano, foram cerca de 600 mil deportados, dos quais 4.600 brasileiros. Também houve 60 mil detidos de várias nacionalidades, a maioria sem antecedentes criminais. Falando diretamente de Boston, em Massachusetts, a organizadora do Grupo Mulher Brasileira, Heloísa Galvão, deu detalhes do cotidiano de tentativa de ajuda aos migrantes brasileiros.
2: A situação aqui, gente, é uma catástrofe. É um governo que coloca em risco a vida das pessoas, coloca um contra os outros, alimenta o ódio. E o que a gente vê na nossa comunidade é um medo, é um pavor. Todos os dias a gente recebe ligação de brasileiros presos.
0: Os ativistas calculam que há 17 mil brasileiros enfrentando detenções prolongadas e dificuldades de defesa nos Estados Unidos. A diplomata Carlota Ramos trabalha na Divisão de Assuntos Humanitários do Ministério de Relações Exteriores e afirmou que o Brasil enfrenta a situação com base nos princípios de não criminalização da migração, proteção dos direitos de imigrantes e refugiados e integração socioeconômica.
3: Vivemos um momento de recrudescimento de discursos anti-imigração, endurecimento de políticas migratórias e crescente erosão de mecanismos internacionais de proteção. Nesse contexto, o Brasil tem atuado para ser uma voz dissonante, que defende soluções baseadas em direitos humanos, cooperação internacional e não discriminação.
0: Carlota Ramos citou ações em curso, como a Operação Acolhida, voltada aos venezuelanos, e o primeiro Plano Nacional de Migrações, Refúgio e Apatridia, assinado em junho deste ano. Um dos organizadores da audiência, o deputado Rui Falcão, do PT de São Paulo, pediu o fortalecimento do programa Aqui é Brasil, lançado no ano passado para a reintegração de brasileiros repatriados à força.
4: E apesar de toda a boa vontade, tem baixo orçamento, mais de 5 mil famílias foram deportadas com violência e precisam de acolhimento, direito à moradia, quem sabe acesso a benefícios sociais e também possibilidade de reinserção no mercado de trabalho. Nós não queremos muros, queremos horizontes.
0: Rui Falcão ainda defendeu a formalização de uma delegação multipartidária de parlamentares para verificar a situação dos brasileiros presos nos Estados Unidos. Durante a audiência, migrantes radicados no Brasil também relataram os desafios por aqui, como racismo, xenofobia, trabalho precário, separação da família e medo de deportação e de violência institucional. Integrante do Conselho Municipal do Migrante de São Paulo, a nigeriana Constance Salaui, afirmou que a legislação migratória brasileira é uma das mais avançadas do mundo, mas precisa ser plenamente implementada.
5: Nós imigrantes, nós somos um problema a ser resolvido. Somos parte da solução. Trabalhamos, empreendemos, produzimos conhecimento, cuidamos das pessoas, enriquecemos a cultura brasileira e ajudamos a construir um Brasil mais diverso, mais forte e mais humano.
0: Segundo Constance Salaui, migrar não é apenas mudar de território, é reconstruir uma vida. Da Rádio Câmara de Brasília, José Carlos Oliveira.
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0: entidades de habitação do Norte e do Nordeste cobraram do governo agilidade e mais amplitude do programa Minha Casa Minha Vida Rural para atender indígenas e quilombolas. A cobrança foi feita durante a audiência pública da Comissão de Desenvolvimento Urbano da Câmara, que discutiu critérios de seleção de entidades responsáveis pela execução do programa de habitação. A secretária nacional da Federação das Entidades de Habitação do Norte e do Nordeste, Edileuza Diniz, que representa mais de 1.800 entidades sociais que reúnem 100 mil famílias em 19 estados, afirma que falta transparência na hierarquização dos agraciados pelo programa e não foram apresentados motivos para quem ficou de fora. Segundo ela, existe disparidade entre as metas atingidas por estados e o número de selecionados. Também faltou a apresentação pública da justificativa de remanejo.
1: O caso que mais chama a atenção é Santa Catarina, 31 propostas no estado, 19 propostas para uma única entidade. 30 propostas para o estado de Sergipe, 16 para uma única entidade. Não somos contra entidades participarem em outros estados, mas é preciso comprovar abrangência, legitimidade, mobilização local e respeito ao território, indígenas principalmente. Já falam em paralisar as rodovias, isso mais de 5 mil indígenas país afora. E essa é a nossa preocupação.
0: A federação também representa famílias rurais, quilombolas, assentados da reforma agrária, ribeirinhos, extrativistas e comunidades tradicionais. Entre os pedidos, a FENOR pede divulgação da memória de cálculo, dos critérios, a capacidade e a área de abrangência das entidades e auditoria. Também pede mais 50 mil moradias e que sejam novas entidades, não as que já participaram do programa. O representante do Ministério das Cidades, Augusto Rabelo, afirma que mais de 1.200 propostas foram recebidas e contemplaram 900 municípios entre 2023 a 2026. O secretário nacional de Habitação afirma que as regras foram formuladas ao longo de debates, houve etapas de recurso e checagem pela Caixa Econômica Federal com revisão de todas as documentações.
2: Então acho que temos a oportunidade de um amplo debate democrático, de dizer, olha, não concordo que o resultado tenha sido assim, que o remanejamento tenha acontecido dessa forma, e a gente está aqui aberto para fazer esse amplo debate, já pensando numa próxima sistemática, e a partir disso debater. Isso para a gente é tranquilo, a gente está sempre aberto a isso, e é assim que o Minha Casa Minha Vida tem sido debatido.
0: A quilombola maranhense Dinha Pinheiro, de Alcântara, pediu mais recursos do orçamento federal deste ano para que o programa atenda aquela comunidade.
3: Porque nós fomos jogados fora, foi agora. Não foi na que vai ainda fazer. Nós não podemos aceitar instituições entram dentro dos nossos quilombos para fazer 10 construções onde nossas associações estão chorando e gritando para pagar suas dívidas.
0: Em resposta a essa demanda e outras, o secretário do Programa de Aceleração do Crescimento, Márcio Vale, afirmou que o Ministério não teria recursos para ampliar o programa.
4: O Ministério da Cidade não tem 10 bilhões de reais de orçamento nesse momento para fazer frente a qualquer que seja o investimento, certo? Não tem. O Ministério das Cidades recebeu originalmente 11,8 bilhões de reais no orçamento. E todo ele já está empenhado e comprometido enormemente com o Minha Casa Minha Vida. Dos 11,8, 9 são do Minha Casa Minha Vida.
0: Segundo o gerente de clientes e negócios de habitação de interesse social da Caixa Econômica, Francisco Cardial, houve 7.430 solicitações de entidades para a modalidade rural do Minha Casa Minha Vida, das quais 5.950 foram habilitadas e 1.480 não foram.
5: Essas entidades tiveram um tempo significativo para apresentar a documentação, para questionar as pontuações, para questionar a documentação não aceita, para substituir, complementar documentos.
0: A audiência atendeu o pedido do deputado Hildo Rocha, do MDB do Maranhão. Segundo o parlamentar, é importante que fiquem claros os critérios adotados na seleção das entidades responsáveis pela construção das unidades habitacionais e os mecanismos de transparência utilizados no processo seletivo.
6: Durante esse segundo ciclo de seleção, houveram vários problemas no sistema. A Caixa fez, isso criou um estresse muito grande e me parece que foi corrigido. Entretanto, mesmo assim foram enquadradas entidades com graves problemas. Então, é um problema sério, porque possivelmente não vai haver o contrato dessas entidades que estão inaptas.
0: O Minha Casa Minha Vida Rural é a modalidade do Programa Habitacional Federal destinada à construção e à reforma de moradias para famílias de baixa renda que vivem em áreas rurais, como agricultores familiares e comunidades tradicionais. Da Rádio Câmara de Brasília, Luiz Cláudio Canuto.
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0: O plenário da Câmara dos Deputados aprovou o projeto que acaba com a cobrança de consumo mínimo nos serviços de abastecimento de água e esgoto. O projeto foi apresentado pelo deputado Carlos Jordi, do PL do Rio de Janeiro, e altera a lei do marco legal do saneamento básico. Pelo texto aprovado, a tarifa de água passará a ser formada por duas partes. A primeira será uma parcela fixa, chamada de tarifa básica, para remunerar a oferta e a manutenção do serviço. A segunda parte será uma parcela variável, calculada conforme o volume efetivamente consumido. Na prática, a proposta impede que o consumidor pague por um volume mínimo de água que não usou. A mesma lógica valerá para o esgoto sanitário. Relator da proposta, o deputado Kim Kataguiri, do Missão de São Paulo, deu exemplo de como a proposta irá funcionar na prática.
1: Que é como se você entrasse no bar e aí tivesse R$50 de consumação. O cara que consumiu paga 50, o cara que não consumiu paga 50 também. É assim que funciona hoje a tarifa de água. O que a gente quer fazer é o seguinte: bom, você que não consumiu nada, você vai pagar ali pela cadeira que você sentou, pelo garçom que te deu oi, então você vai pagar R$15. Aí o cara que consumiu vai pagar os R$15 mais aquilo que ele consumiu. Basicamente a gente está mudando a estrutura para dar mais justiça para as tarifas, principalmente para aquele consumidor que acaba pagando pelo consumo dos outros.
0: O relator disse também que o serviço de saneamento tem custos fixos importantes, como manutenção de redes e estações de tratamento. Por isso, o texto aprovado não elimina toda a cobrança fixa. Favorável ao projeto, o deputado Tarcísio Mota, do PSOL do Rio de Janeiro, defendeu também que essa tarifa básica não seja elevada, considerando que o acesso à água é um direito básico das pessoas.
2: Mas esse projeto vai no caminho correto de garantir à população que ela não continue a pagar essa tarifa mínima que ele vai pagar independente de quanto consumiu. Contudo, é preciso colocar uma trava para que a parte fixa não supere e não seja muito grande, onerando ainda mais o consumidor final, porque água é direito, água é vida, água não é mercadoria.
0: O projeto que acaba com a cobrança de consumo mínimo nos serviços de água e esgoto agora será analisado no Senado. Da Rádio Câmara de Brasília, Daniele Lessa.
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4: Agora 5h52 na Portal.

0: participantes de debate sobre o projeto de criminalização da misoginia, que está na pauta do plenário da Câmara dos Deputados, defenderam que a proposta seja votada antes das eleições. De acordo com as ativistas, a medida é fundamental para enfrentar a violência de gênero, que tem origem na cultura do ódio às mulheres. A secretária nacional de enfrentamento à violência contra as mulheres, Estela Bezerra, ressaltou que o Brasil é o quinto país que mais executa mulheres no mundo. Para ela, o que está em jogo com a aprovação ou não do projeto não é só a vida das mulheres, mas o modelo civilizatório do país.
1: Por um lado, nós temos uma fila de mulheres a serem vitimadas por feminicídio. Por outro lado, a gente tem uma fila ainda maior de feminicidas sendo construídos nesse momento. Essa prática de meninos construindo listas de meninas estupráveis, isso está acontecendo neste momento. Então é preciso dar um basta. E qual é o basta? O basta é que a gente precisa aprovar o PL, criminaliza a misoginia no nosso país, que passa para a sociedade uma mensagem simples, que nós não vamos admitir uma mentalidade onde um corpo de uma mulher seja desrespeitado a tal forma que ela possa ser executada.
0: Já aprovado no Senado, o projeto de lei equipara a misoginia ao racismo, que é um crime inafiançável e imprescritível. A misoginia é definida como a prática, indução ou incitação à violência, a restrição do pleno exercício de direitos ou a ofensa à dignidade da mulher em razão de sua condição de mulher. A pena prevista é de 2 a 5 anos de reclusão e multa. A coordenadora do Núcleo de Estudos e Pesquisas sobre a Mulher, Marlise Matos, lembrou que é dever constitucional do Estado proteger todas as pessoas contra qualquer forma de violação. No entanto, ela destaca que, na prática, a violência contra a mulher impede ou anula o exercício de todos os direitos humanos.
2: A gente precisa efetivamente avançar porque o ódio e a discriminação eles funcionam como esse combustível para as nossas formas privadas e públicas de violência de gênero contra as mulheres. E essa agressão estrutural impede que elas ocupem mais espaços de poder e, portanto, a gente fica nesse curto-circuito. E os discursos de ódio, gente, são as primeiras expressões das formas de violência. Nunca começa com a facada, com o tiro, né? Ou raramente, muito raramente.
0: A presidente da Comissão Parlamentar Mista de Combate à Violência contra a Mulher, deputada Luiziane Lins, da Rede do Ceará, ressaltou que a legislação voltada a proteger as mulheres é muito recente no Brasil. Ela lembrou que a Convenção de Belém, que foi o primeiro diploma legal do país a reconhecer a violência contra a mulher, é de 1994. E a Lei Maria da Penha tem apenas 20 anos. Entrou em vigor em 2006. A parlamentar ainda pediu a mobilização das mulheres pela aprovação do projeto que criminaliza a misoginia, mas também depois, para que a lei seja cumprida.
3: É tudo muito recente, só que nós não podemos mais esperar 12 anos de uma lei para outra e nem muito menos esperar que as leis por si só, elas, só porque são leis, elas vão ser cumpridas. O movimento de mulheres tem que estar sintonizado o tempo inteiro com essas conquistas, porque se não tiver a mulherada na rua mobilizada, mais uma vez, até as próprias leis que são aprovadas por essa casa, elas são invisibilizadas.
0: No dia 1º deste mês, os deputados aprovaram a urgência para a proposta que criminaliza a misoginia. A expectativa é que ele seja votado ainda antes do recesso parlamentar de julho. Da Rádio Câmara de Brasília, Maria Neves.
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0: Chegamos ao final de mais um dia. É hora de agradecer a Deus. Se até aqui o Senhor nos ajudou, se até aqui nos sustentou, Ele vai continuar nos ajudando. 1 Samuel, capítulo 7, versículo 12. Que possamos nos lembrar das coisas que o Senhor já fez na nossa vida e na vida dos nossos semelhantes. Deus é fiel e poderoso. Ele opera maravilhas. Não há absolutamente ninguém comparável a ti, ó Senhor. Tu és grande e grande é o poder do teu nome. Jeremias capítulo 10, versículo 6. Pois o Senhor é grande e muitíssimo digno de louvor. Ele deve ser mais temido que todos os deuses. 1 Crônicas capítulo 16, versículo 25. Ao único que faz grandes maravilhas, o seu amor dura para sempre. Salmos 136:4. Grande é o nosso soberano e tremendo é o seu poder. É impossível medir o seu entendimento. Salmos 147:5. Dai graças ao Senhor. Invocai o seu nome. Tornai manifestos os seus feitos entre os povos. Relembrai que é excelso o seu nome. Isaías, capítulo 12, versículo 4. 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

Portal e a hora, agora 6h14. 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
2: Pode ser de 1 a 12 meses. Se desejar, o usuário pode informar também os motivos da autoexclusão, como decisão por dificuldades financeiras ou recomendação de saúde, por exemplo. Além da autoexclusão voluntária, o ministro da Fazenda, Dario Durigan, lembra as exclusões automáticas das plataformas de apostas.
3: Houve uma vedação por cumprimento de decisão do Supremo de beneficiário de programa social, Bolsa Família, BPC, que estão proibidos de acessar essas plataformas de apostas.
2: Após a autoexclusão, as operadoras autorizadas têm até 72 horas para bloquear o acesso dos usuários aos seus sites e aplicativos. Segundo o Ministério da Fazenda, 1 milhão de pessoas já fizeram a autoexclusão desses sites. Quem nunca apostou e não tem cadastro em casas de apostas também pode solicitar a autoexclusão. Reportagem Nazi Brum.
4: A gestão da Câmara de Comércio Exterior manteve a alíquota de 12% no imposto de exportação do petróleo diante dos episódios no Estreito de Hormuz.
5: Ontem, os Estados Unidos interromperam o acordo de cessar fogo e realizaram novos ataques ao Irã.
4: De acordo com nota divulgada pelo comitê, a decisão tem como objetivo proteger o mercado interno e evitar o desabastecimento dos combustíveis no país.
5: A medida terá caráter temporário, com vigência de até 60 dias e será reavaliada após 30 dias.
4: Hoje, o ministro da Fazenda, Dario Durigan, afirmou que o governo federal seguirá tendo cautela com as medidas de subvenção dos combustíveis diante dos conflitos no Oriente Médio.
3: Eu tinha expectativa, sim, de tirar a subvenção da gasolina num prazo mais curto. O que a gente ouviu foi uma declaração do presidente dos Estados Unidos dizendo que o cessar-fogo estava encerrado e que o acordo de paz já não seria mais executado nos termos em que estava sendo planejado. O que nos acendeu um sinal de alerta, sim, para a cautela em que a gente tem que adotar no acompanhamento da guerra. Então, a estratégia não muda. O objetivo do Ministério da Fazenda, com a guerra diminuindo de proporção, é retirada dos subsídios, mas eu preciso ter cautela porque os eventos novos aconteceram ontem.
5: A Receita Federal iniciou uma ação direcionada aos contribuintes com eventuais débitos em aberto.
4: A iniciativa busca manter a regularidade fiscal dos contribuintes.
6: Contribuintes classificados com o selo Sintonia a Mais começaram a receber comunicações pela Caixa Postal e pelo Domicílio Tributário Eletrônico, o DTE, com informações sobre eventual existência de débitos em aberto. A regularização é necessária para evitar a inadimplência, situação que pode resultar no cancelamento do selo. A validade da classificação é de 1 ano, contada a partir do primeiro dia do mês de referência. O cancelamento também pode ocorrer em situações como concessão da medida cautelar, decretação de falência ou liquidação da pessoa jurídica, manutenção de irregularidade cadastral por mais de 30 dias ou enquadramento como devedor contumaz. Reportagem Edinaldo Júnior.
5: Sabia que eliminar o acúmulo de capim seco, galhos e folhas cria barreiras naturais para reduzir o risco de incêndios durante o período de seca?
4: E essa técnica tem um nome e uma regulamentação. É o que vamos ouvir agora na reportagem de Márcia Fernandes.
7: Atear fogo numa área para evitar queimadas. Parece contraditório, mas trata-se de uma técnica recomendada para evitar grandes incêndios florestais na época da seca. São as chamadas queimas prescritas. O fogo é colocado de forma controlada em áreas demarcadas. Com isso, é eliminado o acúmulo de capim, galhos e folhas que podem servir de combustível para incêndios. É o que explica Hudson Coimbra, analista ambiental do Instituto Chico Mendes de Conservação da Biodiversidade, ICMBio.
8: É uma ferramenta de manejo do fogo, utilizada com critérios técnicos, análises de risco, vulnerabilidades, critérios meteorológicos, topográficos, e aí a partir disso a gente também define o que é que a gente quer queimar para evitar a propagação de incêndios.
7: A Floresta Nacional de Brasília é um dos espaços que costuma ser ser atingido por focos de incêndios durante o período da estiagem. Por isso, recebeu nesta quinta-feira uma queima prescrita como parte das ações de prevenção a incêndios, como destacou Hudson Coimbra, do ICMBio.
8: Dentro do Distrito Federal, elas são importantes para evitar os grandes incêndios que acontecem na época da estiagem, né? Que vai se iniciar já agora.
7: A queima prescrita é executada por brigadistas, que fazem um monitoramento constante da área. Pode ser implementada em parques nacionais, reservas extrativistas e unidades de conservação em geral. Reportagem Márcia Fernandes.
5: E por falar em período de estiagem, o Instituto Nacional de Meteorologia emitiu um alerta de baixa umidade do ar.
4: Uma massa de ar seco se estende do interior da região Nordeste até grande parte do Centro-Oeste, além de áreas do interior das regiões Sudeste e Sul do país.
5: Segundo o Instituto, a baixa umidade deve permanecer até o domingo, dia 12 de julho.
4: Durante os períodos mais secos do dia, a umidade relativa pode ficar entre 20% e 30%. Níveis que exigem atenção, principalmente para crianças, idosos e pessoas com doenças respiratórias.
5: Uma ferramenta digital para pequenos produtores e cooperativas do campo que simplifica o acesso a financiamentos.
4: É o simulador de crédito do PRONAF, o Programa Nacional de Fortalecimento da Agricultura Familiar.
5: A plataforma mostra linhas e condições de crédito que combinam com o perfil do produtor.
9: Se você é produtor rural e precisa de crédito, pode contar com uma ferramenta na hora de solicitar os recursos. É o simulador de crédito do PRONAF, uma ferramenta digital desenvolvida para ajudar agricultores familiares e cooperativas a identificarem quais linhas de crédito do PRONAF eles podem usar. É preciso responder algumas perguntas sobre a situação do agricultor, como renda familiar, localidade e objetivo do financiamento. Depois, são informadas as linhas de crédito e as condições de financiamento compatíveis com seu perfil e quais as instituições financeiras que operam em sua região. Vale ressaltar que o simulador não substitui a análise realizada pelas instituições financeiras e também não garante a contratação do crédito. A ferramenta é apenas informativa e busca facilitar o acesso às informações sobre o PRONAF antes do agricultor familiar buscar uma instituição financeira. Para simular o crédito, acesse simuladorpronaf.mda.gov.br. Daniele Popov para a Voz do Brasil.
4: Produtores que vivem no campo precisam validar o CAR, Cadastro Ambiental Rural de suas propriedades.
5: O cadastro é um registro público eletrônico nacional, obrigatório para todos os imóveis rurais.
10: Você que tem uma propriedade rural e já fez a inclusão dela no Cadastro Ambiental Rural, o CAR, não se esqueça de verificar se está tudo certinho. Veja na caixa de mensagens da Central do Proprietário Possuidor do CAR se você recebeu uma notificação para resolver alguma pendência. O órgão gestor do CAR enviou recentemente mensagens para mais de 845 mil proprietários. Para 500 mil, só falta responder se concordam com as informações já analisadas. Se você estiver nesse grupo e finalizar o processo, o seu CAR vai ficar em dia com o que prevê o Código Florestal, que é a lei que cuida de esse assunto. Ter o Cadastro Ambiental Rural concluído é fundamental para acessar o crédito agrícola no sistema bancário. Então, não se esqueça de olhar a caixa de mensagens da Central do Proprietário Possuidor do CAR e ver se você recebeu uma notificação para resolver alguma pendência. O Cadastro Ambiental Rural é obrigatório para todos os imóveis rurais. Quando o processo for finalizado, sua propriedade será classificada como cumpridora das regras de proteção do meio ambiente. Se você ainda não fez o cadastro da propriedade rural no CAR, vá no site car.gov.br, escolha o estado e siga o passo a passo. Depois disso, é emitido um recibo de inscrição no CAR. Com esse recibo em mãos, você consegue acessar a central do proprietário possuidor com o seu login no gov.br. É nessa central que você acompanha a situação de sua propriedade, os documentos e as análises feitas pelos técnicos. Reportagem Carlos Oliveira.
4: As inscrições para a PND, a Prova Nacional Docente, se encerram amanhã.
5: Por meio do Exame Nacional de Desempenho de Estudantes, a prova avalia os formandos em licenciaturas.
4: Mas professores já formados também podem fazer a PND. PND, especialmente porque ela pode ser usada por governos estaduais e prefeituras como parte de seus processos seletivos para a contratação de docentes.
5: Nós conversamos com o secretário executivo do Ministério da Educação, Rodolfo Cabral, sobre a prova nacional docente. Vamos ouvir. Secretário Rodolfo Cabral, muito bem-vindo à Voz do Brasil. A gente queria começar, então, explicando, né, para quem já é professor e quem está se formando agora, por que, que é importante fazer a prova nacional docente? Quais são os benefícios dela para esses profissionais?
11: Boa noite, Mariana, Luciano e os ouvintes da Voz do Brasil. A prova nacional docente é um exame anual destinado aos professores brasileiros interessados em utilizar os seus resultados em processos seletivos das redes de ensino. Então, ela vai ser utilizada para subsidiar os processos seletivos e concursos públicos realizados tanto no âmbito federal, estadual e municipal para ingresso na carreira docente da educação básica. É uma avaliação teórica que vai atestar se os participantes têm as competências essenciais para o exercício da docência em sala de aula. Ela é feita para 21 licenciaturas diferentes. Então, a pessoa vai fazer uma prova com a parte comum para todas as áreas, com 30 questões de formação docente e a parte discursiva, além de 50 questões específicas de cada área.
4: Secretária, ela foi criada inicialmente como um exame, né, para avaliar a formação dos formandos em licenciaturas. A ideia é medir aí o nivelamento dos cursos em todo o país e identificar possíveis defasagens de formação, é isso? O que pode ser feito a partir dessa constatação?
11: Isso, Luciana. A PND funciona conjuntamente com o ENAD das licenciaturas, né? Sendo o ENAD somente para os formandos e a PND também para quem já se formou. Então, a ideia da PND é avaliar os formandos das licenciaturas por meio do ENAD, mas também quem se formou, para garantir que esses professores possuam as competências essenciais para a docência. Então, além de avaliar as competências, né, ela vai subsidiar a formulação de políticas públicas voltadas à formação inicial e continuada dos professores. Então, a partir dos resultados do ENAD, se os ela tem resultados negativos, a gente vai abrir processos de supervisão no MEC para avaliar e melhorar a qualidade da formação dos nossos professores.
5: Agora, secretário, a prova também pode ser usada em processos seletivos, né? Como é que funciona isso? É possível que uma prefeitura, por exemplo, use os resultados da PND como um concurso?
11: Isso, é importante a gente ressaltar que, embora não seja um concurso, ela não substitua o processo seletivo da Secretaria de Educação, as secretarias, elas podem usar a nota da PND como etapa de suas provas. Então, as redes de ensino, as secretarias estaduais, municipais, distrital de educação, elas fazem adesão junto ao MEC para usar a nota da PND em seus concursos e processos seletivos. Agora, para 2026, 2.031 redes de ensino fizeram adesão. Então, os resultados, e aí o professor faz essa prova da PND, e os resultados de cada exame têm validade de 3 anos, permitindo sua utilização em vários processos seletivos ao longo desse período.
4: Secretária, a prova nacional docente ocorre quantas vezes por ano? Por exemplo, quem perder essa oportunidade terá outra ainda em 2026?
11: Isso, a prova é anual, né? Então, quem não participar agora poderá se inscrever para a PND em 2027, em data ainda a ser definida. Então, quem estiver concluindo a licenciatura ou já estiver formado, é importante fazer a prova ainda esse ano. E aí ficar com essa nota disponível para os concursos públicos das redes que aderiram durante todo o período de 2026 e 2027.
5: Porque como o senhor disse, né, a prova tem validade por 3 anos aí.
11: Isso, quem não fez agora vai ter que aguardar a próxima PND em 2027.
5: Agora, onde que os interessados podem se inscrever e quanto é que custa a taxa de inscrição, secretário?
11: Os interessados podem se inscrever no sistema PND, no site do INEP, até o dia 10 de julho. E a taxa de inscrição custa R$ 85,00.
4: E quando serão as provas e quando saem os resultados?
11: As provas serão realizadas em todo o país no dia 20 de setembro. E o resultado final será divulgado em 15 de dezembro.
5: E aí a gente lembra também que na página do INEP os interessados também podem acessar outras informações, né, secretário, sobre pedidos excepcionais, enfim, recursos e todo o resto, qualquer outra parte que tenha um interesse em saber sobre a prova.
11: Muito bem. Inclusive para formação, tá? Para os conteúdos, acesso aos conteúdos da prova, quem quiser estudar, se preparar, no site do INEP tem as matrizes de referência utilizadas pelo INEP para fazer a prova. Então, o professor pode utilizar esses materiais para se preparar e estudar para obter um melhor resultado.
5: Ótimo. Muito bem, nós conversamos com o secretário executivo do Ministério da Educação, Rodolfo Cabral. Secretário, muito obrigada pela sua entrevista aqui à Voz do Brasil.
11: Muito obrigado, Mariana, Luciano. Um abraço aos ouvintes da Voz do Brasil.
4: Funcionando 24 horas por dia, 7 dias por semana, o Disque 100 oferece orientação em casos de violações dos direitos humanos.
5: Saiba mais com Pablo Mundim.
12: Violência física, psicológica ou sexual, abandono de pessoas idosas, trabalho infantil, racismo, discriminação contra pessoas com deficiência, população LGBTQIA+, povos indígenas, quilombolas ou qualquer outra forma de violação da dignidade humana. Seja qual for a situação, o Disque 100 é o canal para denunciar. Os canais do Ministério dos Direitos Humanos e da Cidadania registraram em 2024 mais de 657 mil denúncias de violações de direitos humanos. Mulheres, idosos e crianças formam o grupo de maior vulnerabilidade, com a maioria dos abusos ocorrendo na própria residência. Para combater qualquer tipo de violação que surgiu, o Disque 100, defende Lara Magalhães, coordenadora do Disque 100.
13: Por ser muito abrangente, sempre que a pessoa tiver dúvida se determinada situação configura ou não uma violação, a orientação é procurar o Disque 100 para que a nossa equipe preste essas orientações e tire essas dúvidas.
12: Depois do registro, o caso é enviado aos órgãos competentes para apuração e adoção das medidas de proteção, explica a coordenadora Lara Magalhães.
13: Quanto mais acessam, mais a gente consegue garantir ou ao menos proibir que essas violações perdurem.
12: O atendimento é gratuito, sigiloso e está disponível 24 horas por dia, 7 dias por semana. Reportagem Pablo Mundim.
4: Teve início essa semana um atendimento no Preve Barco a moradores da região norte.
5: Podem ser beneficiados moradores de comunidades ribeirinhas ou isoladas, indígenas e quilombolas.
4: Atualmente existem 7 unidades móveis flutuantes. 3 vão atender o estado do Amazonas, 3 o estado do Pará e 1 o estado de Rondônia.
5: A chefe do Serviço de Gerenciamento de Unidades Móveis Flutuantes do INSS, Karine Furtado, fala dos serviços oferecidos.
14: Os serviços oferecidos pelo Preve Barco são praticamente os mesmos de uma agência física do INSS. Os principais são salário maternidade rural, aposentadorias, pensão por morte e benefício de prestação continuada, o BPC, que é um benefício assistencial para idosos e pessoas com deficiência de baixa renda. Também são oferecidas perícias médicas e avaliações sociais, além de emissão de extratos, consulta de tempo de contribuição e orientações gerais.
4: Os atendimentos vão até 18 de dezembro.
5: O calendário de atendimentos está em gov.br/INSS.
4: Julho é mês de férias e muita gente aproveita o descanso para viajar com a família.
5: E muitas famílias brasileiras contam com integrantes de quatro patas.
4: Uma pesquisa sobre o turismo pet friendly quer entender as principais dificuldades enfrentadas pelos tutores e empreendimentos.
15: O professor Pedro Henrique Ambrósio Rodrigues, de Florianópolis, já perdeu as contas de quantas viagens fez. Mas independente do roteiro, sempre pega a estrada com seus pets do lado. A que tem mais quilômetros rodados é Frida, uma bulldog francesa que chegou em sua vida há 11 anos. Depois vieram o Bartô, sem raça definida, e um Chihuahua, para se aventurarem por diversos destinos brasileiros.
16: A gente sai de Florianópolis e vai para Franca, e por duas vezes a gente foi para Minas Gerais, então passou por Ouro Preto, Trindade, Paraty, São João del Rei, Curitiba, Rio de Janeiro, Campos dos Goytacazes, tudo que tiver no meio do caminho a gente faz. As viagens são planejadas em cima do fato dos cachorros estarem conosco.
15: Uma pesquisa online pretende mapear os principais desafios do turismo pet-friendly no país. Por um lado, quer entender as dificuldades enfrentadas pelos viajantes na hora de pegar a estrada. Por outro, busca conhecer os desafios de empresários do setor, como donos de hotéis e de restaurantes que recebem clientes de quatro patas. A supervisora de eventos e reservas de um hotel em Goiânia, no estado de Goiás, Kathleen Neves, menciona alguns serviços personalizados para atender esse público.
17: Hoje, os nossos serviços exclusivos são um tapete higiênico, uma manta com a nossa logo, um sachê de petisco para que ele possa se alimentar enquanto estiver conosco e saquinhos para coleta de fezes também.
15: O mapeamento servirá de base para a criação de um manual de boas práticas do segmento. O prazo para participar vai até amanhã, 10 de julho. E o formulário pode ser acessado na página do Ministério do Turismo na internet, no endereço gov.br/turismo. Reportagem Natália Koslick.
5: Um voo cancelado, bagagem danificada ou extraviada, mudança de horários pela companhia aérea.
4: O passageiro que vive essas situações tem um canal para registrar e tentar resolver a queixa.
5: É o ANAC Passageiro.
18: As viagens de avião fazem parte da rotina do empresário gaúcho Renato Correa, que a cada dia da semana está em uma cidade diferente por causa dos compromissos profissionais. Com a vida na ponte aérea, é difícil não se deparar com problemas.
19: De uma forma ou outra, a gente acaba tendo problema com voo atrasado, voo cancelado, questões climáticas que acabam influenciando na nossa dinâmica e na nossa agenda diária. Problemas eu tive são vários repetitivos que são de perda de conexão por questão de atraso.
18: Passageiros que enfrentarem problemas com companhias aéreas podem registrar reclamações por meio da plataforma ANAC Passageiro. O acesso é gratuito e pode ser feito por qualquer cidadão com uma conta gov.br nível prata ou ouro. Após o registro, a manifestação é encaminhada à companhia aérea responsável, que deve responder em até 10 dias corridos. O superintendente de acompanhamento de serviços aéreos da Agência Nacional de Aviação Civil, ANAC, Adriano Miranda, destaca os tipos de registros que a plataforma tem recebido.
20: O principal problema mais reclamado são alterações ou cancelamentos pela própria empresa aérea antes da viagem, né? Então o passageiro é comunicado ali que seu voo foi alterado, que seu voo foi cancelado. Né? Em segundo lugar, o atraso ou cancelamento na data da viagem, aquela situação contingencial. O terceiro ponto mais reclamado é bagagem, por exemplo, bagagem danificada, bagagem extraviada.
18: Durante o atendimento, passageiro e empresa podem trocar informações diretamente pela plataforma até a conclusão da solicitação. O usuário pode ainda consultar dados sobre o volume de reclamações, os principais assuntos registrados e o índice de atendimento das companhias aéreas. O acesso à plataforma é feito pelo site anac.gov.br ou pelo gov.br/anac, clicando em passageiro. Reportagem Graziele Bezerra.
4: Estão abertas até 3 de agosto as inscrições para a chamada Universal 2026, que vai financiar projetos de pesquisas científicas, tecnológicas e de inovação desenvolvidas por instituições brasileiras.
5: Pelo menos 30% dos recursos serão destinados a instituições de pesquisa das regiões Norte, Nordeste e Centro-Oeste.
4: O resultado final está previsto para 4 de dezembro.
5: As propostas devem ser submetidas exclusivamente pela internet por meio do formulário disponível no site carloschagas.cnpq.br.
4: E essas foram as notícias do governo federal.
5: Fique agora com as notícias do Poder Judiciário e do Congresso Nacional. Boa noite.
4: Boa noite, até amanhã.
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23: Inquérito do Banco Master. STF autoriza busca e apreensão contra Tiago Miranda.
24: STJ entende que plano de saúde deve cobrir cirurgia de feminização facial em mulheres trans.
23: Justiça determina que o SUS forneça sonda Bottom para alimentação de pacientes pediátricos em Uberlândia, Minas Gerais.
24: Boa noite, eu sou Marcela Luiza.
23: E eu sou Walter Lima.
24: Supremo Tribunal Federal autoriza busca e apreensão contra Tiago Miranda após pedido da Polícia Federal.
23: A decisão é do ministro André Mendonça, relator do inquérito sobre o Banco Master no STF. Marta Ferreira.
0: Tiago Miranda é dono de uma agência de publicidade que mantinha relação com o ex-banqueiro Daniel Vorcaro, dono do Master, e teria atuado em uma ação coordenada de influenciadores nas redes sociais para atacar a credibilidade do Banco Central. De acordo com a Polícia Federal, os ataques se deram após o Banco Central negar a compra do Master pelo Banco de Brasília e liquidar o Banco de Vorcaro. As investigações apuram ainda a atuação de possível organização criminosa dedicada à intimidação de jornalistas, ao monitoramento ilícito de pessoas ligadas a autoridades públicas, à obtenção indevida de informações sigilosas e a adoção de medidas destinadas a interferir em investigações criminais. Na decisão, Mendonça afirmou que os elementos analisados apontam que Tiago Miranda desempenhava papel central nessas iniciativas, sendo o principal responsável por realizar pesquisas e levantamentos acerca da vida privada da jornalista em questão. Ainda de acordo com as conversas analisadas, Tiago Miranda costumava informar o andamento das buscas, relatar sobre a análise de processos judiciais antigos e coordenar a mobilização de equipe dedicada a localizar informações que pudessem ser consideradas sensíveis ou comprometedoras para a jornalista.
24: Plano de saúde deve custear cirurgias em mulheres trans para dar aos traços faciais a aparência feminina.
23: Para o STJ, esses procedimentos não se enquadram nas exceções previstas na lei que regulamenta os planos de saúde. Fátima Uchoa.
1: A decisão da terceira turma do STJ manteve a determinação para que uma operadora de plano de saúde autorizasse a cirurgia de feminização facial no processo transexualizador, como reconstrução craniana e rinoplastia reparadora de uma beneficiária que já havia feito procedimento de redesignação sexual. Segundo a relatora ministra Nancy Andrighi, os procedimentos foram indicados pelo médico da paciente e não incluiriam tratamento experimental nem teriam caráter estético, sendo imprescindíveis para adequar a identidade de gênero da paciente e preservar o bem-estar psicológico dela.
24: Agente de aeroporto de Confins, em Minas Gerais, tem jornada de trabalho equiparada à de colegas da Pampulha.
23: A decisão é do Tribunal Superior do Trabalho, Marla Lacerda.
2: Uma empresa de serviços aeroportuários vai ter de pagar horas extras a uma agente de proteção do aeroporto de Confins. A trabalhadora cumpria jornada de 42 horas semanais, enquanto colegas de função no aeroporto da Pampulha, de menor movimento, trabalhavam 36 horas por semana. Para o TST, a diferenciação da jornada com a mesma remuneração diz respeito ao princípio da isonomia.
24: Justiça determina que o SUS forneça sonda Bottom para alimentação de pacientes pediátricos em Uberlândia, Minas Gerais.
23: Esse tipo de sonda é um dispositivo de silicone que fica na região do abdômen do paciente e diminui os casos de refluxo. Vanessa Pereira.
3: A ação teve início após o MPF receber reclamações de famílias que enfrentavam
23: refluxo. Vanessa Pereira.
3: A ação teve início após o MPF receber

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1: Uma boa noite.
0: E até amanhã.

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1: Eu sou Paula Groba.
2: E eu sou Humberto Pinheiro.
1: E estes são os destaques de hoje do Jornal do Senado, que começa agora.
2: Senado aprova MP que destina recursos das BETs à Polícia Federal.
1: Comissão aprova mais proteção a pessoas com deficiência vítimas de crimes.
2: Avança projeto que pune empresas de telemarketing por ligações indesejadas.
1: Boa noite.
2: Boa noite.
1: Parte do dinheiro arrecadado pelas casas de apostas esportivas poderá ser usado no combate ao crime organizado.
2: O Senado aprovou uma medida provisória que destina um percentual do lucro das BETs ao Fundo da Polícia Federal. Agora, o texto segue para sanção presidencial. Repórter Douglas Castilho.
3: Após o pagamento dos impostos devidos e dos prêmios das apostas, as operadoras das BETs deverão destinar 3% do valor obtido a esse fundo. Porém, esse índice só será devido a partir de 2028, passando por uma transição anual gradual de 1%. O senador Isalci Lucas, do PL do Distrito Federal, argumentou que o direcionamento do montante serve como um mal menor diante dos efeitos negativos das BETs.
4: O ideal é que não tivesse BETs. Porque por mais maior percentual, não vale a pena. Realmente o estrago com relação às BETs é muito grande. Então, agora é óbvio, como existe, está regulamentado, é muito importante destinar realmente parte desse recurso para saúde, também para segurança, para todas essas áreas, exatamente, porque qualquer percentual não recupera o que se vai gastar com a saúde com relação a isso.
3: A verba será obrigatoriamente utilizada na modernização de equipamentos da Polícia Federal, no pagamento por horas e atividades extraordinárias e no custeio de planos de saúde da corporação. Além disso, o Ministério da Justiça e Segurança Pública poderá estender a cobertura dessas despesas médicas também para os agentes da Polícia Rodoviária Federal e da Polícia Penal Federal. O texto agora vai à sanção presidencial.
1: E avançou no Senado o projeto que autoriza a Agência Nacional do Petróleo a acessar dados fiscais de distribuidores e revendedores de combustíveis.
2: A medida visa combater a adulteração desses produtos. Repórter César Mendes.
5: O objetivo da proposta, já aprovada na Câmara dos Deputados, é melhorar a fiscalização, condicionando as concessões de atividades regulamentadas pela ANP à autorização prévia para que a agência acesse os dados fiscais das empresas do setor. Quem já possui a outorga de funcionamento terá que providenciar essa autorização para continuar atuando. Relator da matéria, o senador Dr. Irã, do Progressistas de Roraima, destacou que a medida vai facilitar a detecção de adulterações, assegurando maior integridade no mercado de combustíveis.
6: Empresas que adulteram combustíveis garantem ilicitamente a redução de seus custos de produção e passam a ter vantagem competitiva em relação às que atuam honestamente.
5: O texto determina que a ANP assuma os custos do acesso aos dados das empresas sem ônus para o fisco e seguiu para a análise da Comissão de Infraestrutura.
1: Uma subcomissão do Senado aprovou o relatório de diligência externa em Boa Vista, Roraima, em maio de 2026, que verificou a situação em que vive o povo Yanomami.
2: O documento traz um diagnóstico sobre a saúde, a segurança e a governança na região. E aponta que, apesar de avanços na repressão ao garimpo ilegal, o território ainda enfrenta graves gargalos logísticos e estruturais. Repórter Bruno Lourenço.
7: Relatório aprovado pela subcomissão do Senado, que acompanha a situação de perto, revela que a quase totalidade do atendimento de saúde na região ainda depende exclusivamente de aviões e helicópteros, o que encarece e dificulta as ações de socorro. A presidente do colegiado, senadora Damares Alves, do Republicanos do Distrito Federal, defendeu uma ação conjunta de entidades brasileiras e internacionais, principalmente no combate ao garimpo ilegal, para assegurar direitos das populações indígenas.
8: Capaz de consolidar os avanços obtidos com a desintrusão e fortalecer de forma duradoura as políticas públicas voltadas à proteção e à garantia dos direitos dos povos Yanomami e Yekuana.
7: A

0: Subcomissão formalizou uma série de pedidos de providências a ministérios e propôs um pacote legislativo focado no agravamento de penas para crimes ambientais em terras indígenas, adaptação de prazos processuais para áreas remotas, fortalecimento da FUNAI, integração de políticas sociais e adaptação do acesso a benefícios sociais.
1: E a Comissão de Direitos Humanos aprovou um projeto que aumenta a proteção para pessoas com deficiência vítimas de crimes. A proposta torna esse tipo de crime uma circunstância agravante, com penas maiores para quem se aproveita da vulnerabilidade da vítima.
2: Hoje, o aumento de pena previsto na legislação está ligado a agressões ocorridas em escolas. O relatório lido pelo senador Paulo Paim, do PT do Rio Grande do Sul, amplia essa proteção em casos de lesão corporal e reforça a punição também em outros locais. Agora, o projeto segue para análise da Comissão de Constituição e Justiça.
1: Ligações indesejadas de telemarketing e as cobranças feitas para quem nem é devedor podem estar com os dias contados. A Comissão de Fiscalização e Controle aprovou em decisão terminativa um projeto que obriga as empresas a identificarem claramente o número das chamadas e a respeitarem o pedido de bloqueio feito pelo consumidor.
2: O texto também cria um cadastro para evitar fraudes e ligações repetidas para pessoas que não têm relação com a dívida. Quem descumprir as regras poderá pagar multa de até R$50 mil. A proposta segue para análise da Câmara dos Deputados. O relator da proposta, senador Laércio Oliveira, do PP de Sergipe, afirmou que o objetivo é combater práticas abusivas de telemarketing sem impedir a realização de cobranças legítimas.
3: E esse projeto enfrenta um problema que é meu, que é seu, é de todo mundo, que é exatamente a perturbação de redes de telefonia que liga para a gente com ligações indesejadas, com ligações desagradáveis, oferecendo produto, buscando cobrar alguma coisa que a gente não tem nada a ver com o assunto, importunando a nossa rotina, nosso bem-estar, o nosso conforto, e a gente precisa dar um basta nisso.
1: E a presidência da República vetou parcialmente o projeto que mudava o símbolo de acessibilidade no Brasil. Com o veto, o símbolo vai continuar sendo uma pessoa em cadeira de rodas.
2: A intenção da mudança era incluir outros tipos de deficiência. Os detalhes com o repórter Márcio Maturana.
4: O governo argumentou que mudar o símbolo já muito conhecido por uma imagem criada em 2015 pelas Nações Unidas poderia criar barreiras adicionais a quem se pretendia beneficiar e que a mudança não teve participação das organizações representativas das pessoas com deficiência. A senadora Mara Gabrilli, do PSD de São Paulo, explicou que a intenção da mudança era incluir outros tipos de deficiência.
5: É como dizer para a sociedade, a acessibilidade vai além da mobilidade. É sobre garantir mais autonomia e respeito para todas as pessoas com deficiência.
4: Outros trechos do projeto, como a ampliação dos locais obrigatórios para sinalização, foram mantidos e transformados na Lei 15.459. Agora, o veto parcial precisa ser analisado pelo Congresso Nacional, podendo ser mantido ou derrubado.
1: O programa Jovem Senador já definiu os 27 estudantes que vão participar da Semana de Vivência Legislativa em agosto no Congresso Nacional.
2: A última vaga ficou com um aluno do Distrito Federal, vencedor da etapa local, com uma redação sobre democracia nas redes sociais. Repórter Henrique Nascimento.
6: Os 27 estudantes foram selecionados para o Jovem Senador 2026, programa que permite aos alunos conhecer de perto o funcionamento do Congresso Nacional. A última vaga ficou com Caleb Gomes, do Centro de Ensino Médio de Taguatinga Norte, no Distrito Federal. O tema da redação deste ano foi Democracia nas Redes Sociais, como construir um debate saudável.
7: Assim que saiu o tema, eu já comecei a pensar em várias coisas. Eu sei que o raciocínio ele foi vindo ao longo do processo de criação da redação, eu tentei ser o mais verdadeiro possível sobre a minha opinião.
6: Durante a Semana de Vivência Legislativa, os jovens senadores vão ocupar cadeiras no plenário e nas comissões e apresentar propostas que podem virar projetos de lei. O senador Paulo Paim, do PT do Rio Grande do Sul, destacou a importância da participação dos jovens.
8: Agir hoje na esperança de que as iniciativas atuais nos assegurem um futuro melhor é missão de todos nós, não importa a idade. que ela se traduz em entusiasmo e paixão pelo trabalho legislativo.
6: Ao longo de 14 edições, o jovem senador já mobilizou mais de 2 milhões de estudantes.
2: Com edição de Paula Groba e trabalhos técnicos de Eliseu Caires, o Jornal do Senado fica por aqui. Acompanhe agora as notícias da Câmara dos Deputados. Boa noite.
1: Boa noite e até amanhã.
9: Jornal Câmara dos Deputados. Comissão da Câmara proíbe aposentadoria como punição a magistrados.
10: Plenário torna permanente incentivo fiscal para empresas de reciclagem.
9: Parlamentares defendem propostas em defesa de segmentos vulneráveis.
10: Boa noite. O projeto de Maurício do Vôlei, do PL de Minas Gerais, promete fortalecer mecanismos de combate ao abandono afetivo e material de crianças e adolescentes. O texto amplia os deveres dos pais e responsáveis quanto ao cuidado, à convivência familiar e à assistência emocional.
9: Maurício do Vôlei explica que o projeto cria medidas de proteção como acompanhamento psicossocial, mediação familiar e orientação aos responsáveis. Para ele, a iniciativa garante o desenvolvimento saudável de crianças e adolescentes.
10: Otone, do PT de Goiás, é relator de proposta que obriga companhias aéreas a transportar gratuitamente equipamentos usados por pessoas com deficiência. Ele explica que o projeto determina que cadeiras de rodas, próteses e outros itens essenciais sigam preferencialmente na cabine.
9: O Otone aponta que, quando o transporte na cabine não for possível, os equipamentos deverão seguir no compartimento de carga, com prioridade, identificação e proteção adequada. O parlamentar alerta que a medida também prevê indenização imediata em caso de dano ou extravio.
10: Alencar Santana, do PT de São Paulo, defende a urgência de projeto que inclui a misoginia no Código Penal, criminalizando injúrias e agressões motivadas pelo preconceito contra as mulheres. Ele assinala que o parlamento precisa dar uma resposta diante do avanço dos índices de feminicídio no país.
9: Alencar Santana ressalta que a matéria já pode ser votada no plenário. Ele defende a punição rigorosa contra qualquer tipo de discriminação ou violência de gênero. O legislador acredita que a tipificação legal assegura a proteção integral e o respeito aos direitos das cidadãs brasileiras.
2: Justiça.
10: Avança na Câmara a proposta que proíbe a aposentadoria compulsória de juiz como forma de punição. A repórter Paula Bittar acompanhou a votação.
11: A Comissão de Constituição e Justiça da Câmara aprovou uma proposta que acaba com a chamada aposentadoria compulsória de membros do Poder Judiciário como forma de punição. A proposta mantém a previsão de que o ato de remoção ou de disponibilidade do magistrado por interesse público deverá ser fundado em decisão por voto da maioria absoluta do respectivo tribunal ou do Conselho Nacional de Justiça, mas acrescenta que a suspensão poderá ser de até 90 dias e a disponibilidade poderá ser de até 2 anos. Ainda de acordo com o texto, concluído o processo administrativo disciplinar, o Tribunal ou o Conselho Nacional de Justiça, quando couber a pena de perda do cargo em decisão por voto de 2/3 de seus membros, deverá representar ao Ministério Público no prazo de 30 dias para propor a ação judicial. Nesse caso, o magistrado deve ser afastado das funções com vencimentos proporcionais até o trânsito em julgado da sentença. Se a decisão for pelo arquivamento da representação ou se a ação judicial for julgada improcedente em decisão definitiva, o magistrado retorna às suas funções com o pagamento da diferença das verbas remuneratórias e a contagem do tempo de serviço para todos os fins. O Ministério Público deve se pronunciar sobre a representação no prazo de 90 dias. O relator na comissão, o deputado Helder Salomão, do PT do Espírito Santo, elogiou a iniciativa da proposta.
12: A sociedade brasileira há muito reivindica o fim desse privilégio que hoje nós conhecemos como aposentadoria compulsória, que ao invés de ser um castigo, como deveria ser, ou uma punição, melhor dizendo, acaba sendo um prêmio para quem pratica ilícitos e crimes no exercício da magistratura.
11: A deputada Bia Kicis, do PL do Distrito Federal, compartilhou dessa opinião.
13: Você premiar alguém que abusou do cargo, que cometeu crimes e que é afastado, aposentado compulsoriamente com a sua remuneração integral. Isso é um tapa na cara do brasileiro.
11: A proposta que acaba com a chamada aposentadoria compulsória de membros do Poder Judiciário como forma de punição ainda precisa ser analisada por uma comissão especial que deverá ser criada para esse fim e depois segue para a apreciação do plenário, onde precisará ser votada em 2 turnos. Da Rádio Câmara, de Brasília, Paula Bittar.
14: Trabalho.
9: Pastor Sargento Isidório do Avante da Bahia defende a aprovação pelo Senado do projeto que institui a escala de trabalho 5x2. Segundo ele, a medida garante mais qualidade de vida aos trabalhadores, permitindo mais convivência familiar e tempo para cuidar da saúde.
10: Pastor Sargento Isidório também cobra a aprovação da proposta que trata dos direitos dos agentes comunitários de saúde e de combate às endemias. Ele afirma que a matéria representa uma medida de justiça para a categoria, destacando a mobilização dos profissionais em defesa da pauta.
9: Júnior Amaral, do PL de Minas Gerais, critica projeto da Prefeitura de Itajubá, que cria regras locais para o transporte por aplicativo no município. O deputado afirma que a proposta gerou mobilização de trabalhadores por prever punições e exigências que podem dificultar a atividade.
10: Júnior Amaral argumenta que a Prefeitura extrapola sua competência ao tentar regulamentar pontos que seriam de responsabilidade do Legislativo Federal. O parlamentar sustenta que as regras podem afetar a renda de motoristas e entregadores que dependem dos aplicativos para trabalhar.
14: Desenvolvimento regional.
9: Hildo Rocha, do MDB do Maranhão, cobra a votação de PEC que inclui entidades municipais entre os legitimados para propor ações diretas de inconstitucionalidade. Ele argumenta que a medida corrige uma distorção ao garantir a municípios prerrogativas já asseguradas a estados e à União.
10: Hildo Rocha critica a resistência de líderes partidários à votação da proposta. O parlamentar sustenta que entidades como a Confederação Nacional de Municípios e a Frente Nacional de Prefeitos devem ter legitimidade para representar os interesses das cidades perante o STF.
9: Paulo Guedes, do PT, agradece ao governo federal pelos investimentos destinados ao norte de Minas Gerais. O congressista destaca a renovação da frota do SAMU, a destinação de recursos para hospitais e a construção de novas unidades de saúde.
10: Paulo Guedes também menciona ações voltadas aos pequenos municípios, como construção de creches, entrega de equipamentos de saúde e melhorias na infraestrutura. Segundo ele, os investimentos devem impulsionar o desenvolvimento econômico e a geração de empregos.
14: Votação.
9: A Câmara aprovou o fim da cobrança por consumo mínimo de água e esgoto. A repórter Daniela Lessa explica como deve funcionar o sistema de cobrança.
15: O plenário da Câmara dos Deputados aprovou o projeto que acaba com a cobrança de consumo mínimo nos serviços de abastecimento de água e esgoto. O projeto foi apresentado pelo deputado Carlos Jordi, do PL do Rio de Janeiro, e altera a lei do marco legal do saneamento básico. Pelo texto aprovado, a tarifa de água passará a ser formada por 2 partes. A primeira será uma parcela fixa, chamada de tarifa básica, para remunerar a oferta e a manutenção do serviço. A segunda parte será uma parcela variável, calculada conforme o volume efetivamente consumido. Na prática, a proposta impede que o consumidor pague por um volume mínimo de água que não usou. A mesma lógica valerá para o esgoto sanitário. Relator da proposta, o deputado Kim Kataguiri, do Missão de São Paulo, deu exemplo de como a proposta irá funcionar na prática.
16: Que é como se você entrasse no bar e aí tivesse R$50 de consumação. O cara que consumiu paga 50, o cara que não consumiu paga 50 também. É assim que funciona hoje a tarifa de água. O que a gente quer fazer é o seguinte: bom, você que não consumiu nada, você vai pagar ali pela cadeira que você sentou, pelo garçom que te deu oi, então você vai pagar R$15. Aí o cara que consumiu vai pagar os R$15 mais aquilo que ele consumiu. Basicamente a gente está mudando a estrutura para dar mais justiça para as tarifas, principalmente para aquele consumidor que acaba pagando pelo consumo dos outros.
15: O relator disse também que o serviço de saneamento tem custos fixos importantes, como manutenção de redes e estações de tratamento. Por isso, o texto aprovado não elimina toda a cobrança fixa. Favorável ao projeto, o deputado Tarcísio Mota, do PSOL do Rio de Janeiro, defendeu também que essa tarifa básica não seja elevada, considerando que o acesso à água é um direito básico das pessoas.
17: Mas esse projeto vai no caminho correto de garantir à população que ela não continue a pagar essa tarifa mínima que ele vai pagar independente de quanto consumiu. Contudo, é preciso colocar uma trava para que a parte fixa não supere e não seja muito grande, onerando ainda mais o consumidor final, porque água é direito, água é vida, água não é mercadoria.
15: O projeto que acaba com a cobrança de consumo mínimo nos serviços de água e esgoto agora será analisado no Senado. Da Rádio Câmara de Brasília, Daniele Lessa.
14: Transportes.
10: Josivaldo JP, do União do Maranhão, apresentou o projeto que obriga órgãos de trânsito a disponibilizar medidores de glicose em operações de fiscalização. Ele explica que alterações no nível de açúcar no sangue podem causar sintomas confundidos com embriaguez, levando a abordagens inadequadas.
9: Josivaldo JP ressalta que o teste só poderá ser realizado com o consentimento do condutor. Ele acrescenta que o projeto prevê treinamento para que agentes identifiquem sinais de alteração glicêmica, acionando atendimento médico quando houver risco à saúde.
14: Consumidor.
10: Caroline de Tony, do PL de Santa Catarina, apresentou o projeto que inclui os gastos com vacinas entre as despesas dedutíveis do imposto de renda da pessoa física. De acordo com a deputada, a medida amplia o benefício já concedido a outras despesas médicas.
9: Caroline de Tony argumenta que a proposta incentiva a prevenção de doenças. Ela acredita que o projeto promove justiça fiscal e contribui para a redução dos custos do poder público com tratamentos que poderiam ser evitados por meio da vacinação.
14: Saúde.
10: Comissão de Saúde aprova projeto que proíbe a venda e o uso do chumbinho no Brasil. A repórter Sofia Peçanha tem mais detalhes.
18: A Comissão de Saúde aprovou o projeto que proíbe desde a venda até a utilização do chumbinho em todo o país. A proposta altera a Lei de Crimes Ambientais, com o objetivo de proibir o uso da substância tóxica como método de controle de pragas em áreas urbanas e rurais. Pelo texto, fica proibido em todo o território nacional o porte, a venda, a fabricação e a utilização para qualquer finalidade do chumbinho. Além disso, a proposta garante a segurança da população, a proteção do meio ambiente e a preservação da vida animal, refletindo um compromisso com a saúde pública e a sustentabilidade ambiental. O projeto sugere que os poderes públicos federal, estaduais, distritais e municipais aprimorem a fiscalização e desenvolvam políticas de conscientização, como explicou o deputado Clodoaldo Magalhães, do PV de Pernambuco, relator na comissão.
19: Fortalecer também com campanhas de conscientização para que a população, a sociedade como um todo, tenha consciência dos perigos e dos riscos do envenenamento humano, animal e também da contaminação dos mananciais através desse produto que é tão nocivo à saúde humana, animal e ambiental.
18: A substância tóxica Aldicarb, conhecida popularmente como chumbinho, é extremamente tóxica e perigosa para a saúde humana. A ingestão acidental, mesmo em pequenas quantidades, pode levar a envenenamentos graves e fatais. Por isso, o deputado Marcelo Queiroz, do PSDB do Rio de Janeiro, autor do projeto, ressaltou no texto que a medida se faz necessária devido aos graves riscos que o uso indiscriminado desse produto representa para a saúde pública, o meio ambiente e os animais domésticos e selvagens. Em caso de descumprimento da lei, a proibição poderá ser de multa em, no mínimo, 5 salários mínimos, além das demais penalidades previstas em lei. Agora, o projeto que proíbe desde a venda até a utilização do chumbinho em todo o país segue para análise na Comissão de Constituição e Justiça. Da Rádio Câmara de Brasília, Sofia Peçanha.
14: Cultura.
9: Márcio Arruda, do PCdoB do Ceará, defende a regulamentação das plataformas de streaming para garantir mais proteção ao setor audiovisual. Ele afirma que a medida é necessária para fortalecer a produção nacional, ampliar a geração de empregos e valorizar a cultura brasileira.
10: O parlamentar acredita que a legislação precisa acompanhar as mudanças do mercado, hoje dominado pelos serviços de streaming. Para Inácio Arruda, a regulamentação deve assegurar regras para o setor e preservar o espaço da produção audiovisual do país.
14: Meio ambiente.
9: O plenário da Câmara aprovou um projeto que aumenta e torna permanente incentivo fiscal para empresas de reciclagem. O repórter Antônio Vital acompanhou a votação.
20: O plenário da Câmara aprovou o projeto que torna permanente e aumenta os incentivos fiscais para indústrias de reciclagem. O projeto altera uma lei de 2021 que autoriza empresas do setor tributadas com base no lucro real a abaterem 1% do imposto devido em troca de investimentos em projetos que estimulem a cadeia produtiva na reciclagem. Esse incentivo fiscal tem validade de apenas 5 anos, ou seja, termina em 2026. O projeto aprovado torna o incentivo fiscal permanente, sem prazo para acabar. Além disso, aumenta de 1% para 5% o limite de dedução do imposto de renda para as empresas do setor. O relator, deputado Arnaldo Jardim, do Cidadania de São Paulo, acatou parcialmente sugestão do PT e definiu que o incentivo fiscal vai depender da previsão orçamentária. O líder do governo na Câmara, deputado Paulo Pimenta, do PT do Rio Grande do Sul, queria que o valor máximo do incentivo fosse definido anualmente pelo Poder Executivo, o que não foi aceito pelo relator. Para o relator, Arnaldo Jardim, aumentar o incentivo fiscal para as empresas de reciclagem pode estimular mais investimentos.
21: Hoje ainda nós temos a triste realidade de ter no Brasil uma coleta absolutamente, muitas vezes, desumana e temos, por outro lado, uma grande presença ainda de lixões no nosso país. Portanto, é o que recomenda fomentar a reutilização, o tratamento e a reciclagem de resíduos sólidos, até em sintonia com o direito ao meio ambiente equilibrado.
20: Em 2024, cerca de 7 milhões de toneladas de resíduos secos foram destinados à reciclagem no Brasil, o que representa menos de 9% dos resíduos gerados, segundo a Associação Brasileira de Resíduos e Meio Ambiente. O relator defendeu o aumento do incentivo como maneira de aproximar a indústria de reciclagem dos benefícios já recebidos por outros setores da economia, como da cultura e esporte, que permitem dedução de até 4% do imposto devido. Foi o que disse também o deputado Carlos Gomes, do Republicanos do Rio Grande do Sul, ex-catador e autor do projeto que deu origem à lei de incentivo à reciclagem.
22: Justiça e paridade. As três leis de incentivos do país, que é a Rouanet, cultura, ao esporte e agora da reciclagem, fazendo justiça a esses mais de 1 milhão de trabalhadores que todos os dias estão dentro de um galpão, colocando a mão em resíduos que quase ninguém quer triar e poder assim ter recursos para mudar a realidade do seu trabalho, aumentar a renda, fazer a economia circular, prosperar nesse país.
20: O projeto que torna permanente e aumenta os incentivos fiscais para a indústria de reciclagem seguiu para análise do Senado. Da Rádio Câmara de Brasília, Antônio Vital.
14: Segurança Pública.
10: Sargento Faur do PL defende a ampliação do policiamento nas rodovias e divisas do Paraná para impedir a entrada de criminosos e o tráfico de drogas no estado. Ele afirma que é preciso aumentar o efetivo da Polícia Militar diante da defasagem de servidores nas ruas.
9: Para Sargento Faur, a redução dos índices de criminalidade depende da valorização salarial e de incentivos estruturais para os operadores da segurança pública. Ele propõe a construção de presídios de segurança máxima que proíbam benefícios como visitas íntimas a detentos de alta periculosidade.
10: Hélio Lopes, do PL do Rio de Janeiro, apresentou o projeto que zera o imposto de importação sobre armas de fogo adquiridas por militares, policiais e outros agentes de segurança pública. O deputado explica que a proposta vale para profissionais da ativa, aposentados e militares da reserva ou reformados.
9: Segundo Hélio Lopes, a medida facilita o acesso dos agentes a equipamentos importados mais modernos e adequados às suas atividades. O projeto mantém ainda exigências de registro, comprovação funcional, rastreabilidade e fiscalização do armamento pelos órgãos competentes.
10: Adilson Barroso é um dos autores de PEC que admite, em caráter excepcional, a redução da maioridade penal para casos de crimes hediondos e de crueldade extrema contra pessoas e animais. Ele aponta que a responsabilização depende de avaliação individualizada.
9: Para Adilson Barroso, a medida busca dar resposta mais efetiva a crimes como estupro, latrocínio, tortura e homicídio. O parlamentar garante que a PEC mantém o respeito ao devido processo legal, a ampla defesa e a condição de pessoa em desenvolvimento.
10: Felipe Beccari, do Podemos de São Paulo, é um dos autores do projeto que cria o crime para quem organiza e transmite práticas de maus tratos a animais por meio de comunidades virtuais. A proposta também pune quem financia ou incentiva esse tipo de conteúdo na internet.
9: Felipe Beccari entende que a medida busca combater grupos que divulgam atos de crueldade contra animais, inclusive mediante pagamento. O texto prevê ainda penas maiores nos casos em que houver lucro com a prática ou morte do animal. animal divulgada em redes sociais.
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3: Boa noite, pessoal. Léo Siqueira, a partir de agora com você aqui na Portal FM.

0: Participantes de debate sobre o projeto de criminalização da misoginia, que está na pauta do plenário da Câmara dos Deputados, defenderam que a proposta seja votada antes das eleições. De acordo com as ativistas, a medida é fundamental para enfrentar a violência de gênero, que tem origem na cultura do ódio às mulheres. A secretária nacional de enfrentamento à violência contra as mulheres, Estela Bezerra, ressaltou que o Brasil é o quinto país que mais executa mulheres no mundo. Para ela, o que está em jogo com a aprovação ou não do projeto não é só a vida das mulheres, mas o modelo civilizatório do país.
1: Por um lado, nós temos uma fila de mulheres a serem vitimadas por feminicídio. Por outro lado, a gente tem uma fila ainda maior de feminicidas sendo construídos nesse momento. Essa prática de meninos construindo listas de meninas estupráveis, isso está acontecendo neste momento. Então é preciso dar um basta. E qual é o basta? O basta é que a gente precisa aprovar o PL, criminaliza a misoginia no nosso país, que passa para a sociedade uma mensagem simples, que nós não vamos admitir uma mentalidade onde um corpo de uma mulher seja desrespeitado a tal forma que ela possa ser executada.
0: Já aprovado no Senado, o projeto de lei equipara a misoginia ao racismo, que é um crime inafiançável e imprescritível. A misoginia é definida como a prática, indução ou incitação à violência, a restrição do pleno exercício de direitos ou a ofensa à dignidade da mulher em razão de sua condição de mulher. A pena prevista é de 2 a 5 anos de reclusão e multa. A coordenadora do Núcleo de Estudos e Pesquisas sobre a Mulher, Marlise Matos, lembrou que é dever constitucional do Estado proteger todas as pessoas contra qualquer forma de violação. No entanto, ela destaca que, na prática, a violência contra a mulher impede ou anula o exercício de todos os direitos humanos.
2: A gente precisa efetivamente avançar porque o ódio e a discriminação eles funcionam como esse combustível para as nossas formas privadas e públicas de violência de gênero contra as mulheres. E essa versão estrutural impede que elas ocupem mais espaços de poder e, portanto, a gente fica nesse curto-circuito. E os discursos de ódio, gente, são as primeiras expressões das formas de violência. Nunca começa com a facada, com o tiro, né? Ou raramente, muito raramente.
0: A presidente da Comissão Parlamentar Mista de Combate à Violência contra a Mulher, deputada Luiziane Lins, da Rede do Ceará, ressaltou que a legislação voltada a proteger as mulheres é muito recente no Brasil. Ela lembrou que a Convenção de Belém, que foi o primeiro diploma legal do país a reconhecer a violência contra a mulher, é de 1994. E a Lei Maria da Penha tem apenas 20 anos. Entrou em vigor em 2006. A parlamentar